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1: 9:12.
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1: 9:23.
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1: 9:42.
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1: 9:55.
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1: 10:29.
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11: Ô, Zé Gaiada, me fala aí do que você não gosta.
12: Ah, Vermelho, eu não gosto quando eu invento uma desculpa pra não sair de casa e a pessoa fica dando a solução.

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1: 11:02.
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1: 11:15.
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1: 11:46.
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0: 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Meia-noite.
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0: 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Meia-noite e 35.
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1: O cara chegou todo faceiro na esposa e falou: nossa, mulher, quando eu tomo um banho e faço a barba, eu me sinto um cara 15 anos mais jovem. Ela falou: ah, então você deveria deixar pra fazer a barba e tomar banho na hora de ir pra cama, né?

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6: O cidadão morreu e o irmão dele foi lá providenciar um terno para poder velar e sepultar o irmão com dignidade, né? Foi numa loja e tal, daí a pouco ele voltou com um terno bonito e tal, foi lá, fizeram o velório, sepultaram. E aí, durante muito tempo, começou a vir cobrança do terno que ele tinha usado pro velório do irmão. Aí a mãe dele falou: "Fi, em quantas prestações você tirou esse terno aí pra sepultar o seu irmão? Porque não para de vir cobrança." Falou: "Não, mãe, eu não comprei o terno, não, eu aluguei."

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2: Ô, Vermelho.
3: O que foi, Zé Gaiada?
2: Agora eu tô vendendo frango semi-caipira.
3: Você tá louco, Zé? Frango semi-caipira, nunca vi falar nisso. Frango caipira eu sei que tem, mas semi-caipira, como assim?
2: É, não, é que antes eles moravam no sítio e agora estão morando na cidade.

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1: Preocupado com o preço da carne, o cidadão postou no grupo da família de WhatsApp assim, ó: em virtude do preço da carne, não estaremos recebendo visitas na hora do almoço nem da janta.

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1: 7:26.
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1: O Joãozinho e o Zezinho chegaram atrasados na escola, né? A professora falou, de novo vocês dois atrasados? O Joãozinho falou assim, ah, professora, que eu sonhei que eu tava viajando de avião e o avião tava atrasado e por isso que eu perdi a hora, eu acordei atrasado também. Ela falou, e o seu, Zezinho, por que que você atrasou? Ele falou, eu tava esperando o Joãozinho no aeroporto.

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0: Balneário Camboriú, pelo horário oficial de Brasília, são 7:28.
1: Bom dia, hoje é segunda-feira, dia 31 de agosto de 2026. Jornal da Camboriú FM, muito mais que notícia, já está no ar.
0: Na apresentação,
1: Luiz Gustavo
0: e Giane Munaretti.
1: Bom dia, você ouvinte da Camboriú FM 90.1, bom dia Luiz Gustavo.
0: Bom dia Giane, bom dia Sérgio, bom dia você que nos acompanha a partir de agora, seja muito bem-vindo, bem-vinda, nós vamos juntos, né? Praticamente até às 8:15, 8:30 da manhã, com muita informação para você.
1: Hoje dia 31 de agosto, último dia do mês de agosto, hein? Comemorado o dia do samba rock, também dia internacional do blog, dia do nutricionista e dia internacional das pessoas afrodescendentes.
0: Lembrando que você pode nos ouvir em nossa página oficial na internet, digite www.radiocamboriu.com.br.
1: Se preferir, tem aplicativo para Android que você baixa gratuitamente na Play Store ou pelo aplicativo RádiosNet. É só buscar pro Rádio Camboriú.
0: Tem também o YouTube, vai lá, digite Rádio Camboriú 90.1 FM. Se você for pelas redes sociais, vá até o Facebook e digite Rádio Camboriú.
1: Estamos conectados com você, você ouvinte, conectado com a gente. 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
1: Agora são 7:31.
0: 7:31.
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1: Policiais militares são detidos após denúncia de ameaça em Camboriú.
0: DENIT anuncia prazo para destravar duplicação da BR-470 em Santa Catarina.
1: E Bovespa B3 sobe mesmo com sinal de alta de juros nos Estados Unidos.
0: Embriaguez no volante. Homem é detido após dirigir em zigue-zague em Balneário Camboriú.
1: Homem é morto após dar tiros em airsoft na casa do vizinho em Blumenau.
0: E na entrevista de hoje, vamos conversar com o candidato a deputado federal pelo PT, Eduardo Zanatta. Estas e outras informações você confere a partir de agora no Jornal da Camboriú FM.
1: Em Balneário Camboriú são exatamente 7:32.
0: 7:32.

0: chegou o momento de conferirmos todos os detalhes desta segunda-feira com Daniele Lima. Bom dia, Dani.
1: Bom dia. Nessa segunda-feira, a formação de um ciclone extratropical do oceano próximo ao litoral, associado a uma frente fria, provoca muita instabilidade e alto risco de temporais em Santa Catarina. O dia segue com céu encoberto e com risco de chuva intensa em curto período, trovoadas, rajadas fortes de vento momentâneo e eventual granizo. Os maiores volumes de chuva devem ocorrer no Grande Oeste, nas áreas próximas ao Rio Grande do Sul, mas principalmente no Litoral Sul e Planalto Sul, que exigem atenção redobrada pelos acumulados elevados, além da Grande Florianópolis e Vale do Itajaí. As temperaturas máximas variam entre 15 e 21 graus, podendo chegar perto dos 24 graus no Planalto Norte e Extremo Oeste. O vento sopra de noroeste com rajadas do Grande Oeste aos Planaltos. No Litoral Sul, sopra de leste e no restante da faixa litorânea de norte. Na terça-feira, o sistema se afasta para o oceano e o tempo começa a melhorar gradualmente, com o retorno do sol. Pela manhã, ainda há possibilidade de chuva fraca isolada. E à tarde, a chance de chuva diminui, persistindo apenas em alguns pontos do litoral. O vento vira para sudoeste a sul, com rajadas na costa. E as temperaturas caem na terça, com máximas abaixo dos 20 graus, mas voltam a subir no decorrer da semana. Fiquem atentos às atualizações da previsão. Tenha uma excelente semana.
0: Excelente semana para você também, Daniele Lima. Muito obrigada aí pelas informações do tempo e temperatura aqui do estado de Santa Catarina.
2: E agora vamos saber como é que fica o tempo aqui em Balneário Camboriú. Nesta segunda-feira terá sol com muitas nuvens, mas há nublado com chuva de manhã, né? Provavelmente o sol pode sair pouco, mas a chuva vai ser predominante nesta segunda-feira. Já a parte da tarde e também da noite pode vir sim com temporais,
3: olha,
2: com trovões.
3: Chuva!
2: Olha a chuva aí, ó.
3: Abre o guarda-chuva!
2: Boa, então tarde e noite, com certeza, temporais e raios, segundo informações. As rajadas de vento podem atingir 6 km por hora. A temperatura vai ficar amena, até porque a mínima já esteve em 18 graus e a máxima vai chegar aos seus 19 graus.
0: Agora são 7:35.
2: 7:35.
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0: E uma tentativa de desocupação de um prédio em construção terminou com 3 policiais militares conduzidos ao 12º Batalhão de Polícia Militar em Camboriú. O caso aconteceu no bairro São Francisco de Assis e envolve uma disputa sobre a ocupação do imóvel. Versões conflitantes entre proprietários e moradores e a denúncia de que armas teriam sido usadas para obrigar pessoas a deixar os apartamentos.
2: Entre os moradores que procuraram a polícia está uma mulher de 49 anos e uma adolescente de 17 anos. Eles afirmam que foram surpreendidos dentro das residências por homens armados e receberam ordens para sair. Os policiais militares apontados na ocorrência negaram ter praticado as ameaças.
0: A situação ganhou contornos mais graves quando uma moradora afirmou que 3 homens entraram em seu apartamento sem autorização. Segundo ela, a porta teria sido chutada enquanto dormia e um dos homens entrou no quarto armado. A mulher relatou que a arma foi apontada em direção ao seu rosto e que recebeu a ordem para sair da residência.
2: Os 3 homens citados pelas vítimas foram identificados como policiais militares da ativa. São eles Carlos Eduardo Tavares da Silva, de 29 anos, Cairo Cássio Alves Matias, de 32, e Anthony Kermes de Oliveira, de 34 anos.
0: Os envolvidos foram conduzidos ao 12º Batalhão da Polícia Militar para os procedimentos cabíveis.
2: E Leonardo da Costa Mazotti, de 43 anos, morreu ontem com 2 golpes de faca no bairro Garcia, em Blumenau. Depois que uma discussão com o vizinho terminou em agressão na rua onde os 2 moravam, a Polícia Militar foi acionada por volta da 1:05 da madrugada e encontrou a vítima já caída no chão, sendo socorrida por moradores.
0: O autor confessou o crime ainda no local. Alessandro dos Santos Oliveira, de 35 anos, natural de Ferreira Gomes, no Amapá, contou aos policiais que desferiu as facadas contra o vizinho e explicou o que teria motivado o ataque.
2: Segundo o relato, Leonardo Ricardo teria pegado uma pistola de airsoft e efetuado disparos na direção da casa de Alessandro, provocando o vizinho a descer para a rua com a frase: "Vem aqui se você é homem." Depois da provocação, Alessandro pegou uma faca dentro de casa, desceu até a residência de Leonardo e o atacou.
0: Alessandro relatou aos policiais que havia consumido bebida alcoólica antes da discussão. Depois do atendimento, foi conduzido à delegacia de polícia. Agora são 7:38.
2: 7:38.
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0: E o DENIT prevê concluir até outubro as adequações nos projetos de engenharia dos lotes 3 e 4 da duplicação da BR-470 em Blumenau, aqui no Vale do Itajaí. Após essa etapa, segundo o órgão, o cronograma físico das obras seguirá normalmente, com previsão de conclusão dos dois lotes em 2027.
2: O órgão também mantém a previsão de concluir os dois lotes no ano que vem, quando deverão estar finalizados os 73 quilômetros da duplicação da BR-470 entre Navegantes e o Vale do Itajaí. O anúncio ocorre depois de uma série de relatos sobre o sumiço das máquinas e a lentidão do ritmo das obras em Blumenau.
0: E um homem de 23 anos foi preso por embriaguez ao volante na manhã deste sábado aqui em Balneário Camboriú. A abordagem aconteceu por volta das 9:40 na Quinta Avenida, depois que a guarnição percebeu que o carro estava trafegando em zigue-zague pela rua Araquari.
2: Segundo o relato da corporação, outros motoristas que passavam pelo local também fizeram sinais aos agentes indicando que o condutor poderia estar sob efeito de álcool. O motorista foi submetido ao teste de etilômetro, que apontou 0,54 miligramas por litro.
0: O homem recebeu voz de prisão e foi encaminhado à central de plantão policial para os procedimentos da ocorrência.
2: Segundo ainda na questão do trânsito, a você motorista que está passando por Balneário Camboriú no perímetro urbano, está indo para Blumenau, você vai enfrentar uma lentidão grande entre Itajaí e também Navegantes, né? Aqui já próximo a final de Balneário Camboriú, início de Itajaí, trânsito então parado nesse momento, com chuva, também com névoa nesse momento, né? Portanto, de Balneário Camboriú até Blumenau, 1:09, a BR-470 sem nenhum problema, sem acidentes e também sem lentidão nesse momento. Se você vai a Curitiba passando por Balneário Camboriú, você vai ter uma duração de viagem de 3:07. Como eu disse, lentidão pesada nesse momento em Itajaí, também em Navegantes, também em Joinville, trânsito pesado nesse momento, né? Lentidão grande também, quase próximo à Serra, BR-116, garuva normal, né? Trânsito tranquilo, porém névoa e chuva nesse momento na Serra Paranaense, né? E movimento pesado também próximo a Curitiba, na capital paranaense. Portanto, 3:07. Se você vai à capital catarinense, agora Florianópolis, sentido sul, você vai ter 1:20. Porto Belo, Itapema, Morro do Boi, né? Tijucas, trânsito tranquilo nesse momento, sem nenhum acidente e sem nenhuma lentidão. Porém, próximo já ao quilômetro 207, 208, em Biguaçu, São José, Palhoça e também principais entradas de Florianópolis, trânsito pesado, lentidão, chuva, névoa nesse momento, portanto 1:20 de Balneário Camboriú até Florianópolis.
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2: Depois de um início de mês difícil, o Ibovespa B3 engatou uma sequência de altas nos últimos pregões de agosto. Na última sexta-feira, o índice, que é a principal referência no mercado acionário brasileiro, registrou a 8ª sessão consecutiva de valorização. Com 0,30%, o Ibovespa encerrou o dia aos 175.664 pontos.
0: O resultado positivo veio apesar de o o indicador passar boa parte da sessão em queda. Diante disso, o mercado ouviu o recado e mudou as suas projeções para os próximos passos da política monetária dos Estados Unidos. Os investidores passaram, então, a precificar como majoritária uma alta de 0,25 ponto percentual dos juros americanos já em setembro.
2: E o Brasil chegou a uma população estimada de 214,2 milhões de habitantes em 2026, segundo estimativas da população publicadas no Diário Oficial da União pelo Instituto Brasileiro de Geografia e Estatística, o IBGE.
0: A população cresce em ritmo cada vez menor, segundo o estudo que revelou aumento populacional de 0,37%. Um pouco abaixo do registrado em 2024-2025, de 0,39%. A desaceleração do crescimento populacional acelera o envelhecimento da população e reduz a proporção de pessoas em idade ativa.
2: Além de ameaçar a sustentabilidade da Previdência Social, pressiona o sistema de saúde e, teoricamente, reduz o potencial de crescimento econômico do país. Ainda no mercado financeiro, com essas informações, né, do potencial o crescimento econômico do país e também em relação ao crescimento da Ibovespa, a Bolsa B3, vamos saber como é que ficou a cotação do dólar e do euro no pregão da última sexta-feira.
0: O dólar comercial apresentou alta de 0,66%, fechando a R$ 5,19.
2: O dólar turismo também em alta de 0,73%, cotou aí em R$ 5,40.
0: O euro no mesmo caminho subiu 0,1%, finalizou em R$ 6,01.
2: E nesse momento vamos saber, né? Toda segunda e toda sexta-feira a gente fala sobre a questão do impostômetro, né? Quanto a gente está, quanto nós estamos pagando de imposto e quanto o governo está recebendo, né? Em relação aos impostos aí pagos pela população, né? O imposto referente à cidade aqui de Balneário Camboriú, para vocês terem uma ideia, vocês que estão nos acompanhando, nesse momento está em 338.747.700 mil reais. Enfim, muito imposto pagando para o governo brasileiro, né? Impostos aí que a gente paga nesse sentido em relação ao que o governo arrecada, viu, Gianni? Em relação ao imposto do Brasil, para você que está nos acompanhando, olha só, vou passar aqui para vocês, já está na casa de quase 2.863.620.947 reais. Realmente, a gente paga muitos impostos e o governo arrecada bastante dinheiro nesse sentido aí, em relação ao mercado financeiro. E olha só, para você não perder a hora, são 7h45. Vamos a uma matéria ainda no mercado financeiro que vai dizer que o Brasil e os Estados Unidos estão retomando o diálogo sobre o tarifaço. Vamos ouvir.
5: Brasil e Estados Unidos vão retomar nesta segunda-feira as negociações sobre as tarifas impostas pelos americanos aos produtos brasileiros. A reunião será realizada por videoconferência durante a tarde entre o ministro do Desenvolvimento, Indústria, Comércio e Serviços, Márcio Elias Rosa, e o representante comercial dos Estados Unidos, Jameson Greer. A principal estratégia do governo brasileiro neste primeiro momento é tentar ampliar a lista de produtos que ficaram isentos das tarifas adicionais. A ideia é avançar por etapas, primeiro negociar novas exceções e, posteriormente, discutir uma possível redução ou reversão das tarifas. O governo considera a retomada das conversas um sinal positivo e pretende priorizar o diálogo para buscar uma solução negociada. Quem explica é o ministro Márcio Elias Rosa.
6: Nessas rodadas é muito importante também que a gente consiga arregimentar quem importa o produto brasileiro e de algum modo se sente desconfortável com essa decisão. É continuar negociando, né? Essa é a orientação e mais do que isso, continuar dialogando aqui internamente com o setor produtivo.
5: As medidas americanas atingem uma parcela das exportações brasileiras, enquanto outros produtos continuam sem tarifas adicionais específicas contra o Brasil. A reunião ocorre depois de uma conversa telefônica entre os presidentes Luiz Inácio Lula da Silva e Donald Trump. O encontro técnico deverá contar também com integrantes das equipes dos dois governos e poderá abrir um novo canal para tentar reduzir as dificuldades comerciais entre Brasil e Estados Unidos. De Brasília, da Rede de Notícias Acaerte, repórter Rita Sardi.
2: Muito obrigado, então, a repórter Rita Sardi pelas informações.
0: Agora são 7:48. O Jornal da Camboriú vai para um rápido intervalo e voltamos já. 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

0: 7h50, Jornal da Camboriú FM está de volta e um recado agora da Prefeitura de Camboriú, porque ela está reforçando o prazo para o recadastramento obrigatório de túmulos e jazigos, que termina amanhã, dia 1º de setembro. Dos cerca de 6.382 túmulos dos cemitérios municipais, cerca de 3.200 já foram registrados. Os responsáveis devem procurar a Secretaria de Obras na rua Capitão Ernesto Nunes, número 862, com a documentação necessária para realizar o cadastro.
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0: E a Prefeitura de Balneário Camboriú inicia hoje, segunda-feira, a partir das 8 horas da manhã, a execução de travessias de pedestres na Avenida Atlântica. A intervenção integra a obra de reurbanização da orla da Praia Central e será feita na fase 1 do projeto entre as ruas 3.920 e também a rua 4.000. Para reduzir os impactos no trânsito, o serviço será realizado em etapas, com a execução de metade da estrutura por vez. Durante os trabalhos, poderá haver interrupção parcial da via para a movimentação de veículos. A orientação é para que os motoristas redobrem a atenção ao passar pelo local e, sempre que possível, utilizem rotas alternativas durante o período da execução. O cronograma dos trabalhos podem sofrer alterações em caso de mau tempo.
1: E a Prefeitura de Balneário Camboriú, através da Defesa Civil, alerta a população para a possibilidade de temporais com ventos fortes e granizo, inclusive até terça-feira. Entre os principais riscos estão destelhamentos, quedas de árvores e danos na rede elétrica. Também alerta para chuva intensa entre esta segunda-feira e terça-feira, com acumulados que podem chegar a 100 a 150 milímetros distribuídos. De acordo com o informativo, o período mais crítico deve ocorrer ao longo desta segunda-feira. Os principais riscos são alagamentos, enxurradas e deslizamentos. Nessas condições, a Defesa Civil recomenda que, durante temporais ou intensificação de ventos, a população busque um local abrigado, longe de janelas e de objetos que possam ser arremessados. Em caso de ventos fortes, evite transitar ou permanecer próximo a árvores, placas, muros e postes de energia. Durante as chuvas intensas, melhor, então, as pessoas, segundo a Defesa Civil, ficarem longe de alagamentos e fontes, enfim, pontes e pontilhões submersos. Evite passar por esses locais. Em caso de emergência, então, a população pode acionar a Defesa Civil pelo telefone 199, a Guarda Municipal por meio da Central de Operações pelo 153 ou também pelo plantão da Defesa Civil pelo telefone 47992324928. Corpo de Bombeiros também pode ser acionado em caso de emergência pelo 193.
0: A informação agora é de Itapema, porque a Fundação Ambiental Área Costeira da cidade, né, realiza na próxima quarta-feira, dia 2, uma reunião pública para apresentar os novos procedimentos administrativos ambientais relacionados a construções, empreendimentos e atividades desenvolvidas no município. O encontro será no auditório da Câmara de Vereadores de Itapema, quintais relacionados a construções, empreendimentos e atividades desenvolvidas no município. O encontro será no auditório

0: cidade.
1: E a Prefeitura de Balneário Camboriú, por meio da Secretaria de Educação, Seduc, publicou a 26ª chamada de 2026 do programa Fila Única. Ao todo, 47 crianças foram convocadas. O programa envolve vagas na educação infantil para crianças de 0 a 3 anos de idade. Foram convocadas 23 crianças para a região central, 13 para a região sul e 11 para a região norte. Caso nenhum responsável compareça, a inscrição da criança no programa será cancelada automaticamente. A listagem com a relação dos convocados costuma ser publicada todas as sextas-feiras. Ficam disponíveis para consulta no site da Prefeitura de Balneário Camboriú, na abas Educação ou Serviços, Convocação Fila Única, ou no aplicativo BC Digital, no módulo Educação.
0: E o show infantil Universo Diverso do grupo Cinderela de Criciúma, atração regional do 28º Festival de Música de Itajaí, voltado especialmente para as crianças, foi transferido para a próxima quarta-feira em razão da previsão de chuva. A apresentação será realizada no Teatro Municipal da cidade de Itajaí a partir das 14h. O show seria realizado na Vila da Música hoje, segunda-feira, dia 31. O espetáculo vai receber alunos das escolas de Itajaí para uma tarde de música, brincadeiras, interação e esportes, né? Experiências lúdicas. A proposta integra a programação diversas do festival, que busca contemplar diferentes públicos e proporcionar o acesso à cultura desde a infância.
1: Agora são 7:57.
0: 7:57.

0: E vamos falar agora da 25ª rodada do Campeonato Brasileiro, que movimentou esse fim de semana com muitos gols, clássicos e mudanças importantes na parte de cima e de baixo também da tabela. O Flamengo foi um dos grandes destaques no Maracanã. O rubro-negro venceu o Botafogo por 3-0 e ganhou força na briga pela liderança. O resultado deixou o Flamengo com 48 pontos, 4 atrás do Palmeiras. O líder Palmeiras tropeçou fora de casa diante do Mirassol, ficou no 1-1 e chegou aos 52 pontos, mantendo a primeira colocação, mas permitindo a aproximação do Flamengo. No Clássico Paulista, o Santos venceu o Corinthians por 1-0 na Neoquímica Arena. Neymar teve participação importante na jogada que resultou no gol santista. Com a vitória, o Santos ganhou fôlego na luta para se afastar da parte de baixo da tabela. Um outro jogo de destaque também foi o Atlético Paranaense e Fluminense, que fizeram uma partida movimentada e terminaram empatados em 3-3. O resultado manteve as duas equipes aproximadas, próximas aí na disputa pelas primeiras posições. O Vasco também comemorou nesse final de semana. Em São Januário, derrotou o Cruzeiro por 3-1. E conseguiu deixar a zona de rebaixamento. Já o São Paulo venceu o Red Bull Bragantino por 2-1 no Morumbi. Resultado importante para o tricolor na tabela. Nos outros jogos do fim de semana, o Bahia venceu o Internacional por 3-2. O Grêmio bateu o Chapecoense por 3-1. E o Atlético Mineiro derrotou Vitória por 2-1. Com a rodada ainda sendo completada nesta segunda-feira, o Palmeiras segue na liderança com 52 pontos, seguido pelo Flamengo com 48. O Atlético Paranaense já vem com 45 e o Fluminense com 42. A briga pelo título continua aberta, enquanto que na parte de baixo da tabela, a disputa contra o rebaixamento também ganha cada vez mais emoção.
1: Agora são 7 horas e 58 minutos. 7h58.
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0: desde a última quinta-feira, dia 20 de agosto, a Rádio Camboriú realiza em datas previamente agendadas uma rodada de entrevistas com candidatos a deputado federal e deputado estadual por Balneário Camboriú.
1: As entrevistas serão realizadas no Jornal da Camboriú FM de segunda a sexta-feira, com duração de até 30 minutos, seguindo as normas da legislação eleitoral e as orientações do Tribunal Superior Eleitoral.

0: sempre buscando garantir isonomia e igualdade de tratamento entre todos os candidatos convidados.
1: Vale lembrar que todos os candidatos responderão ao mesmo roteiro de perguntas, com os mesmos temas, o mesmo espaço, com respostas de até 2 minutos para apresentar suas ideias, propostas e compromissos.
0: Durante as entrevistas, vamos abordar temas que fazem parte do dia a dia da população, como saúde, educação, segurança pública, mobilidade, transporte, infraestrutura, geração de emprego e renda, turismo, desenvolvimento econômico, além de questões específicas relacionadas ao trabalho de um deputado estadual ou federal.
1: E já está aqui nos estúdios da Camboriú FM o candidato a deputado federal pelo Partido dos Trabalhadores, Eduardo Zanatta. Seja muito bem-vindo aos estúdios da 90.1 FM. Obrigado por aceitar o nosso convite. Muito bom dia, candidato.
2: Bom dia, Luiz. Bom dia, Jeane. Prazer estar aqui com vocês. A gente não faz mais que obrigação. Sempre disse isso enquanto parlamentar aqui em Balneário Camboriú, mas agora como candidato, de prestar contas à população. Vocês fazem um trabalho que é muito importante e contribui para isso.
1: Candidato, a nossa entrevista começa a partir de agora. E para começar, então, eu gostaria que o candidato falasse, né? Fizesse uma breve apresentação. Quem é você e por que decidiu ser candidato?
2: Eu nasci, Luiz, em Chapecó, mas vim pra cá com muito pequeno ainda, bebezinho. Meu pai, ele era padeiro num supermercado que existe até hoje em Chapecó, e veio pra cá trabalhar numa antiga distribuidora de farinha que existia aqui, que era Alberto Pereira, inclusive, que foi candidato aqui na cidade. E cresci aqui, então disputei a eleição em 2020, venho da construção da política municipal e nacional de juventude, participei de diversos espaços no movimento estudantil, para discussão desde cotas nas universidades até políticas, bolsas de estudos de acesso ao ensino superior. Nunca me vi candidato, para ser sincero, mas fui muito provocado a partir de 2020, que a gente precisava ter um candidato progressista, um candidato de esquerda em Balneário Camboriú e região, mandato, né, que pensasse diversas políticas que estavam invisibilizadas. E a gente foi para eleição em 2020, elegeu. Depois, em 2024, trabalhamos muito em 4 anos, né, muitas conquistas no primeiro mandato, e reelegemos em 2024 como um dos mais votados. E aí a tarefa desse ano, a gente tem um ano que é muito importante a nível nacional, que é a reeleição do presidente Lula. E como único mandato do Partido dos Trabalhadores aqui em toda a região da ANFRE, a discussão interna, tanto do partido, com os coletivos e movimentos que nos apoiam, era qual que seria a nossa contribuição para a eleição, né, para esse projeto político. Então, nós vamos para a eleição a deputado federal, que isso foi definido, para contribuir e com chance real de eleição.
0: Bom dia, vereador e candidato a deputado federal, Eduardo Zanatta. Uma pergunta que todos gostam de saber também: o que que motivou o senhor para entrar na política? E também, o que fez o senhor colocar o seu nome à disposição para deputado federal?
2: Acho que é um pouquinho do que eu falei agora, né, Jane? A política, para quem faz política, ela tá no dia a dia, ela é 24 horas, as pessoas sentem isso. Eu brinco que eu falo, isso passa pelo sangue, né? E muitas vezes eu venho dessa construção da política de juventude, conversando com os jovens da nossa região. Por exemplo, muitos jovens que eu dei formação falam que hoje não se veem mais morando em Balneário Camboriú e Camboriú. E por causa do custo de vida, onde os pais, eu tenho um pouco dessa lógica, assim, os meus pais, que eu contei, financiaram uma casa na Quarta Avenida, pagaram 35 anos na Caixa Econômica. À época, a Quarta Avenida, a rua não era nem calçada, mas hoje eu, como vereador de Balneário Camboriú, faço um debate de que a cidade está sendo construída para quem é a nossa região. Então, esses jovens não projetam mais a própria vida, não se vê morando aqui, porque não tem as mesmas condições que os pais tiveram de se estabelecer. E muito é fluxo disso, de uma cidade e de uma região, e aí entra Camboriú, Porto Belo, Itapema, Itajaí, que não está sendo construída mais para o morador. E aí eu sou muito provocado nesses temas, e isso sempre permeou o debate público que a gente fez, porque a política, aí o que entrar na política, eu não gosto muito dessa frase, para ser sincero, porque a política a gente faz no dia a dia, sabe? Vocês fazem com a sua família, quando tem, eu falo para um jovem assim, quando você conversa com seu pai, para você ir em determinado espaço, você ir num teatro, você ir no cinema, é uma relação política. Essa construção da gente sentar na mesma mesa e dialogar é uma relação política. Então, isso eu fiz a vida inteira. E o que eu fui muito provocado mesmo, porque de disputar uma eleição em 2020, foi depois da eleição nacional de 2018, onde eu fui procurado por muitos grupos, professores universitários, estudantes que atuavam comigo politicamente, e eles falavam: a gente precisa eleger um vereador que nos represente em Balneário Camboriú, e a gente quer que você pense com carinho em ser esse nome.
1: Candidato, se nós formos falarmos em Balneário Camboriú, né? Quais são, na sua visão, as principais necessidades de Balneário Camboriú que precisam de atenção, né? No Congresso ou também, claro, na Assembleia?
2: Balneário Camboriú ficou por um bom tempo, Luiz, muito relegada, né? E relegada não porque faltava interlocução e disposição do governo federal para dialogar, para buscar recursos. Eu vou dar um exemplo. Agora lançaram a licitação, está aberta até o dia 9 de setembro, para cobrir a pista de skate da Barra Sul. Santa Catarina inteira não tem uma única pista de skate pública que seja coberta. Hoje está chovendo. Vocês veem aqui, eu estou molhado, estacionei ali o carro, vim correndo aqui. E sabe o que me falaram no governo federal quando a gente conseguiu esse recurso, fazendo essa interlocução com uma carta da Associação de Skate? Vereador, o seu município não conversa com o governo federal desde 2019. Então falta essa interlocução. Aí eu não sei se era incompetência das gestões municipais, se era essa cegueira ideológica que tomou conta de muitos políticos, né, que não querem mais sentar na mesma mesa, ou se a falta de representação de um deputado federal da nossa região para falar sobre Balneário Camboriú, Camboriú e Itajaí lá em Brasília. Porque há 30 anos a gente não elege um deputado federal de Balneário Camboriú. Então, esse é o principal ponto hoje. É a gente conseguir retomar, para manter a nossa qualidade de vida nos próximos anos, investimentos necessários em infraestrutura. Eu vim para cá e eu ouvi vocês falando sobre a mobilidade, sobre o trânsito. Tá tudo parado aqui no entorno hoje porque choveu. Será que alguém imagina esse fluxo diário de pessoas se a gente não tiver uma interlocução política forte para que a gente consiga investimentos para melhorar a infraestrutura da região? Daqui a 10 anos ninguém mais anda aqui. Esse é um ponto, tá? Então é interlocução e principalmente ter essa representação para nossa região da ANFRE, que há muitos anos não tem.
0: Candidato Zanatan, vamos falar, enquanto estamos falando, o senhor falou em qualidade de vida também para nossa região, nosso município, vamos falar sobre saúde, que é um assunto muito importante. Qual seria a sua principal proposta para melhorar a saúde pública em Balneário e também na região como deputado federal?
2: Isso a gente já fez muito como vereador. Eu falei dessa falta de interlocução com o governo federal. O último investimento direto do governo, que o governo municipal solicitou, foi a UPA da Rua Israel em Balneário Camboriú. Isso foi do PAC de 2012. Depois dessa aprovação do PAC em 2012, era governo Dilma ainda, Balneário Camboriú foi aprovar um projeto só em 2024. A gente ficou 12 anos na saúde sem um único investimento direto do governo federal. E aí eu volto a trazer aqui, a gente teve governo federal que parou de investir nos municípios, parou de olhar para a população que tá na ponta, porque é na cidade que a vida acontece. E a gente teve também essa cegueira ideológica de gestores que meramente por causa de partido político não iam buscar o recurso. E o recurso tem. Então agora, saúde, a gente conseguiu para Balneário Camboriú, através do governo do presidente Lula, uma policlínica regional, que foi a única em Santa Catarina, anunciada no PAC em 2024, 45 municípios no país receberam esse equipamento. Está sendo construída ali na frente do pronto-socorro do Hospital Ruth Cardoso. Uma unidade básica de saúde dentro do novo PAC, R$5.600.000 de investimentos. A Prefeitura de Balneário Camboriú vai construir anexa, uma farmácia municipal da Zona Sul da cidade, vai ser a maior unidade básica de saúde de toda a ANFRE. Nem Itajaí, que é o maior município da região, tem uma unidade básica de saúde com tanta estrutura. Então, a saúde a gente já mostrou no mandato de vereador e eu acredito, como deputado federal, a gente vai conseguir muito mais.
1: Além da saúde, candidato, são 8h11 nesse momento, um tema muito importante também é a educação. Falando nesse sentido, eu gostaria que você nos posicionasse sobre que projeto, né, ou ação você pretende defender para melhorar a educação, né, como disse a Giane, tanto em Balneário Camboriú quanto também lá na Assembleia.
2: Educação na, né? Câmara dos Deputados, sim. Não,
1: no Congresso.
2: Acontece.
1: Perdão.
2: A gente tem um equipamento público federal aqui que é muito grande, né? Que é o Instituto Federal Catarinense de Camboriú. Essa é uma política do nosso governo que a partir de 2009 autorizou os cursos de ensino superior nos antigos colégios agrícolas de Santa Catarina. Então, a partir do governo presidente Lula em 2009, ministro era o Fernando Haddad, é autorizado os cursos de ensino superior e os institutos federais, então os colégios agrícolas viram instituto federal e se tornam um modelo que é comparável à Suíça, dos institutos politécnicos suíços. Eu, durante a graduação, tive a oportunidade, enquanto bolsista, de estudar por um semestre na Suíça e pude vivenciar de perto a estrutura. O que que a gente precisa? Ampliar os cursos agora. Ampliar os cursos, a dificuldade que eu conversei com a direção geral aqui, criar novos códigos de vagas, contratar mais profissionais, porque o Instituto Federal Catarinense de Camboriú tem tudo para se tornar um dos maiores centros universitários do estado de Santa Catarina. Então a gente precisa trabalhar principalmente a nível de governo federal para ampliar o Instituto Federal e também conseguir recursos, né, para as escolas municipais, porque a gente enfrentou uma precarização na última década em Balneário Camboriú, onde não foi construída uma única sala de aula em toda a cidade. Escola que foi planejada para 700 estudantes, hoje tem 1.100. E eu não canso de falar isso, porque eu cheguei a visitar, Luísa, as 17 unidades que Balneário Camboriú tinha. Como presidente da Comissão de Educação, só duas tinham laboratório de informática. Muitos dos laboratórios que estão sendo instalados agora vieram com emenda parlamentar. Aí a emenda é outro problema, né? Porque tira a capacidade do presidente da República de governar e bota dinheiro na mão dos parlamentares que muitas vezes não investem no que é necessário para a população.
0: A Rádio Camboriú FM está sabatinando o candidato a deputado federal pelo PT, Eduardo Zanatta. Vamos falar agora, candidato, sobre segurança pública. O que o senhor pretende fazer para contribuir com a segurança pública da população?
2: Segurança tem que ter diálogo, tem que ter diálogo, tem que ter investimento. Isso a gente tem buscado. Hoje, por exemplo, o estado de Santa Catarina não cumpre uma lei que exige um número mínimo de acordo com a população de policiais militares. Eu vou dar um exemplo para vocês. Aqui, a gente, todo verão, tem uma operação veraneio. E aí a gestão da segurança pública é feita como no estado? A polícia militar é competência do governador. Se forma 500 policiais no concurso, eles não avaliam que Itajaí, Balneário Camboriú, hoje, são duas cidades que crescem a população mais que o dobro da média nacional. Cresce mais que o resto do estado de Santa Catarina. Aí pega esses 500 policiais, olha onde tem batalhão no estado e divide por igual. Aí sabe o que acontece? Tem batalhão de cidade menor, como Canoinhas em Santa Catarina, que tem mais policiais que Balneário Camboriú. E aí eu dei um dado para vocês concreto do censo. A nossa população, Itajaí, Balneário Camboriú, cresce mais que o dobro da média nacional. Camboriú, pra gente discutir segurança, que tem essa conurbação, esse fluxo diário de pessoas entre as três cidades, principalmente com Balneário Camboriú, foi a cidade que teve o maior crescimento populacional proporcional no Brasil de 2010 para 2022. Ela pulou de mais 65 mil habitantes para 103 mil habitantes. Camboriú hoje é uma das cidades que mais cresce no estado de Santa Catarina, muito por causa dessa lógica que eu falei, do jovem que não se vê mais morando, que a população está transitando porque está buscando o aluguel mais barato. É basicamente isso, ou aonde pode comprar o imóvel. E aí a gente vai entrar nesse debate, que não é só de segurança, que a gente tem que ter política integrada na região toda, de transporte coletivo, mobilidade, porque senão vai parar nos próximos anos.
1: Falando em mobilidade e transporte, candidato, essa é a nova, né, a próxima pergunta, na verdade, que a gente pode falar que Balneário Camboriú realmente enfrenta desafios de trânsito e mobilidade, né? Na sua visão, qual é a sua proposta para estas áreas, candidato?
2: É o que a gente já fez. Eu presidi a comissão parlamentar na Câmara de Vereadores de Balneário Camboriú, fui autor do requerimento que criou essa comissão, que produziu um relatório E desde 2023 a gente tem o transporte coletivo em Balneário Camboriú com tarifa zero. E é o modelo que está dando certo. Por que que está dando certo? Porque hoje tem transparência, tem qualidade no serviço. Transparência porque a população sabe quanto o município está pagando por quilômetro rodado. Qualidade porque todos os ônibus têm Wi-Fi, têm ar-condicionado, são veículos novos a partir de 2024. E agora, o que que a gente precisa ali? Mais rotas, principalmente nos bairros, e mais horários. E isso está sendo ampliado. Ampliar para um processo que garanta tarifa zero para um período de no mínimo 5 anos. Agora foi lançado para 3 anos. E a gente vai melhorar o serviço cada vez gastando menos. E foi anunciado no ano passado, e eu cobrei enquanto parlamentar, consorciado com Camboriú, Balneário Camboriú e Camboriú. Não dá para o morador ter um sistema de ônibus em Camboriú e outro em Balneário Camboriú. Então, a gente precisa da tarifa zero, isso está no plano de governo do presidente Lula, principalmente aos finais de semana, mas Balneário Camboriú é 7 dias a semana e a gente precisa referenciar e se orgulhar disso, porque cresceu mais 700% o número de passageiros desde que foi implementado. Agora, dobrando o número de veículos que está previsto, vai aumentar muito mais o número de passageiros. Então, a gente precisa desse sistema de tarifa zero em todas as cidades da nossa região, de forma integrada, porque ele está dando certo, tem garantido um melhor transporte e, principalmente, Luiz, alivia o bolso da população. Aqueles R$5 que é pra tarifa, vai pro mercadinho, vai pra padaria, vai pra farmácia, ele fica na economia. A pessoa não pega esse dinheiro e bota na bolsa de valores que ninguém vai ver.
0: Candidato Eduardo Zanatta, o senhor falou também da importância, claro, da infraestrutura, acabou de falar, e também uma importante questão, mas quais investimentos em infraestrutura o senhor considera prioritários para a cidade e para a região?
2: Para a região, Jane, eu acredito que todos aqui concordam que a BR-101 está intransitável aqui na nossa região. Virou a grande avenida regional, é uma avenida, não é mais uma rodovia, não é mais para transporte de carga intermunicipal de passageiros. E principalmente foi feito o contorno da Grande Florianópolis, que vai de Biguaçu até a BR-282, tem que ser pensado. E nós fizemos aqui nas audiências do PAC, incluímos como sugestão da região em 2023, organizamos pelo mandato em Balneário Camboriú, tem que ter um contorno viário, pelo menos de navegantes, por causa do fluxo de caminhões para o Porto de Navegantes, para o Porto de Itajaí, até Tijucas. Não tem mais horário. Vocês sabem disso porque eu acompanho, vocês relatam todos os dias. Hoje não tem mais horário para trânsito parado da 470 com a BR-101 até Itapema, pelo menos. E muitos dias vão até Tijucas. E isso se dá pelo fluxo que nós temos regional. Vou dar um exemplo. Na Câmara de Vereadores de Balneário Camboriú, nós temos servidores hoje que adquiriram seu imóvel e moram em Barra Velha. Vão e voltam todos os dias. Tem servidor que mora em Tijucas. Então, as pessoas de Balneário, Itajaí e Camboriú estão indo morar nas cidades do entorno e usam a BR como principal rodovia. A gente precisa ampliar aqui. Isso eu acho que tem que ser prioritário. Poderia falar qualquer coisa para vocês, mas tem que ter uma alternativa para esse trecho entre Navegantes e Tijucas. Isso é ponto. Como a gente vai buscar recurso do PAC, governo federal? Aí eu volto para falar. Por que que a interlocução com Brasília é tão importante? Por que que a gente precisa de um deputado federal daqui?
1: Candidato, mudando um pouco de sentido, né? Nós falamos, né, do transporte, mobilidade, também da infraestrutura. Vamos entrar num tema também tão importante que é o emprego e renda, né? Como é que você pretende contribuir para a geração de empregos e novas oportunidades para a população?
2: Emprego, eu acredito que a gente tem que duas condições aqui, falando da nossa região. Primeiro ponto é: não dá para desvincular Balneário Camboriú da economia nacional. A economia nacional tem que crescer e a gente tem acompanhado os números dos últimos anos. O país tem gerado empregos, a série histórica do desemprego é a menor, está em 5,6%. A gente chega a patamares considerados de pleno emprego. E para gerar emprego, esse é o primeiro ponto, a economia nacional contribuindo, Santa Catarina não está desvinculada disso. Agora a gente precisa qualificar. A gente precisa qualificar. Eu falei de jovens, nós precisamos retomar programas como existiu o Pronatec, de qualificação técnica. Agora o Instituto Federal, aí aliança com universidades, centros de pesquisa, o Instituto Federal acabou de lançar um edital essa semana que passou, até quem está nos escutando, vá lá no site. Tem cursos técnicos para formação em 5 novas áreas. Todos para nossa região, desde hotelaria até ciências da computação e cursos técnicos administrativos. Então, para todo mundo que me escuta aqui, não importa a idade, você pode se qualificar e estudar de graça no Instituto Federal e precisa. Precisa por quê? Eu tenho conversado com o trade turístico, donos de hotéis, por causa dessa dinâmica que eu citei, não conseguem mais contratar trabalhador? A gente está prestes a ter um apagão de mão de obra. Dono de hotel que está considerando, Luiz, voltar em Balneário Camboriú a reabrir o hotel só na temporada, porque durante o ano os trabalhadores estão indo morar cada vez mais longe. Quando faz uma entrevista, fala: eu aceito o emprego, mas por esse salário eu preciso que você pague para eu vir todos os dias. Então pede motorista de aplicativo. Como é que vai fazer? Dentro dessa dinâmica, a gente precisa qualificar mão de obra para ter melhores empregos, melhor condição de pagamento e geração de renda.
0: Candidato a deputado federal, sempre repetindo aqui, Eduardo Zanatta, do PT. Vamos falar agora sobre o turismo. Estávamos falando sobre emprego e renda, vamos falar sobre turismo, porque é uma das principais forças econômicas da nossa região. O que o senhor pretende fazer para fortalecer esse setor?
2: Acabei de falar sobre o turismo, né? Que a gente entra numa pergunta porque não dá para desvincular uma da outra. Eu falei sobre Balneário Camboriú ser uma cidade turística, muita gente fala isso, mas nós temos perdido isso, porque é uma cidade que atrai turistas. Se a gente for avaliar, quase todos os equipamentos que tem são equipamentos privados. Esses equipamentos, eles não são decorrente de uma política pública de turismo em Balneário Camboriú. Ou será que alguém aqui conhece o plano municipal de turismo da cidade? Quanto é investido no orçamento? Uma cidade turística, efetivamente, e eu escuto muita coisa, muita gente falar sobre Gramado, Foz do Iguaçu, que são cidades referências, elas investem pelo menos 5% do seu orçamento na política de turismo. E Balneário Camboriú estava investindo 0,5%, hoje não chega a 1% no investimento em turismo. Então você tem que primeiro colocar como uma política clara, você tem que ter isso como prioridade. Porque falar que é prioridade, falar que vai fazer é sempre muito fácil, só que você define quais são suas prioridades, aonde você vai gastar. Isso acontece na nossa família, isso acontece em qualquer espaço. Aonde você gasta são as suas prioridades. E o turismo hoje não é prioridade aqui de Balneário Camboriú e região, porque o orçamento é muito baixo e a gente tem um grande equipamento que veio contribuir e que é um equipamento que foi praticamente feito com o governo, com o recurso do governo federal. O município tinha que dar a contrapartida, que é o entorno viário, e não deu, que é o Expocentro. E a gente vê que o Expocentro está sempre cheio. Agora, como que você qualifica a rede hoteleira? Porque o Brasil está batendo recorde em atração de turista estrangeiro. O Brasil está batendo recorde nos gastos dos turistas no turismo doméstico. Precisa ampliar as conexões do aeroporto de Navegantes, precisa ampliar as conexões do aeroporto de Florianópolis. Só que principalmente, aí eu vou voltar na mobilidade e infraestrutura. Eu já ouvi de pessoas que não vêm mais pra cá porque levaram 3 horas do aeroporto de Navegantes até Balneário Camboriú. É isso que a gente tem que reverter. E aí a gente vai falar de infraestrutura e vai falar da política, que não é só do município, é do estado, mas de promoção da nossa região em diversos fóruns, não só nacionais, mas também internacionais.
1: Se eleito, como pretende buscar recursos e investimentos, né, para Balneário Camboriú e também para o litoral norte de Santa Catarina, candidato?
2: Não é promessa, não é como vai buscar. Isso a gente já fez com o mandato de vereador, como eu falei. A interlocução que é dada com o governo federal, a forma que a gente é recebido em Brasília, no Palácio do Planalto e nos ministérios, pelo próprio presidente Lula, já mostrou. Eu citei aqui, unidade básica de saúde, aí precisa da cooperação dos municípios para protocolarem e buscar esse recurso. Se a gente for analisar os equipamentos de saúde, mais o parque inundável aqui em Balneário Camboriú e Camboriú, que é um consórcio da Associação de Municípios da Foz do Rio Itajaí, a ANFRE, passa de 150 milhões de reais só do PAC de investimento direto. E aí, nós não temos o deputado federal aqui da região, como eu falei. Não temos um deputado do Partido dos Trabalhadores. E eu queria exaltar a postura do presidente Lula, Porque independente do partido da prefeita ou do partido do prefeito anterior aqui em Balneário Camboriú e também em Camboriú e Itajaí, os recursos vêm. Então, quando você tem política clara e você tem minimamente compromisso com a população, a gente vê a retomada de investimentos. Porque a gente tinha ficado quase 6 anos parado. Eu falei de 12 na saúde, mas 6 anos sem investimento em nenhuma área. A gente tinha presidente que vinha para cá passear, mas nunca fez um anúncio público de trazer uma política ou de trazer recurso.
0: Candidato, se o senhor pudesse aprovar apenas um projeto no seu primeiro ano de mandato, qual que seria e por quê?
2: Sistema único de mobilidade, sem dúvida, porque eu falei infraestrutura, falei mobilidade na nossa região, falei em tarifa zero. Acho que a gente tem que saber muito claro o porquê quer ocupar esse espaço, porquê quer ter o mandato. Tramita hoje no Congresso Nacional um projeto que é para criar o sistema único de mobilidade no Brasil. É algo parecido ao sistema único de saúde, só que para mobilidade. E é isso que vai viabilizar a tarifa zero no estado inteiro, como eu falei, primeiro aos finais de semana, porque cria um sistema que não existe ainda no país e que a gente pode sonhar com isso, porque tramita no Congresso Nacional, aonde o transporte deixa de ser municipal, deixa de parar isso que o morador de Camboriú tem que pegar uma praiana ruim que não funciona, que aumenta o valor da tarifa sem melhorar o serviço, e isso a gente está judicializando, tá? Numa ação lá no Tribunal de Justiça em Florianópolis, e a gente cria um sistema que ele é tripartite. Pela União, pelos estados e pelo município, para garantir que a gente tenha um transporte integrado na região, gratuito para a população, que o morador saia da Sexta Avenida, saia da Quinta Avenida ou saia do Areias em Camboriú e vá até Itajaí ou até o aeroporto de Navegantes sem pagar nada pelo transporte. Essa política tramita, ela é real, ela tem o compromisso de aprovar na presidência da República com o presidente Lula. A gente já fez aqui em Balneário Camboriú e eu acho que é referência para o país inteiro.
1: São 8h27, nós estamos nos encaminhando para o final já desta entrevista, mas antes disso, candidato, eu gostaria que você colocasse para nós a questão da relação, né, com a população. Como é que o candidato pretende manter o eleitor informado e acompanhar de perto as demandas da população durante o mandato?
2: Vindo aqui na rádio com vocês toda semana, se vocês convidarem, estou à disposição. Eu falo que falei no início, né? Cumprimentando que vocês cumprem um trabalho que é fundamental, dando esse espaço de prestação de contas, de promoção da transparência e também organizando audiências regionais, como a gente fez. A gente teve audiência pública, a cada 2 meses na Câmara a gente organizava alguma audiência ou reunião pública, reunia as bases sociais, quem acreditou na gente, coletivos, movimentos, para que possa não só prestar contas, tá, Luiz? Mas é fundamental, porque se tu não dialoga com a população, você literalmente não tá sentindo o que você precisa fazer. Porque a política, ela vem muito do sentimento, né? Então você precisa cumprir uma função social. Se você não tem esse diálogo, literalmente, o que que você tá fazendo lá, cara? O que que faz um deputado na Câmara dos Deputados quando ele não dialoga com a população? Porque é vocês que estão vivendo aqui o dia a dia, a realidade de vocês, que sabe o que precisa avançar, que sabe o que precisa ser melhorado. Então político nenhum precisa inventar a roda. É só manter a roda girando.
0: Candidato a deputado federal Eduardo Zanata junto com a gente aqui sendo sabatinado no Jornal da Camboriú. Vamos aqui à penúltima pergunta, né? Qual será o seu principal compromisso com o eleitor, caso eleito?
2: Acho que nesse momento o compromisso é de honrar o voto, porque voto, eu escutei do Aristo Pereira, que tá me substituindo na Câmara, né? A política, a gente dá exemplo. Falar, todo mundo fala. Vocês já viram alguém ser contra a educação, alguém ser contra a saúde? Então, ninguém é. Todo mundo é a favor. Agora, quem realmente prioriza na política, quem realmente faz a defesa é com a atitude. Eu me licenciei, tá? Porque a gente acredita tanto que vai ter esse terceiro mandato do PT aqui no estado, que eu me licenciei. Então, fico 4 meses fora da Câmara de Vereadores, mas para não deixar a cadeira vazia ou não ficar em campanha ao mesmo tempo no mandato, assumiu Aristo Pereira, nosso primeiro suplente, ex-vereador de Balneário Camboriú, ex-vice-prefeito, que nessas últimas semanas já tem feito um grande mandato. E eu aprendi com ele que o voto, ele não se agradece, ele se honra. Então a gente quer honrar o voto e deixar claro que a gente tem uma candidatura que tem lado, tem posição política e tem uma visão muito clara porque o que a gente quer do Brasil, que é dar sustentação pro presidente Lula, acreditar nesse projeto de país que tirou o Brasil do mapa da fome, que está garantindo que a população tenha uma melhor condição de vida e que também aprove o fim da escala 6x1. O fim da escala 6x1, ele é fundamental para que o trabalhador que está nos escutando tenha um dia a mais de folga remunerado com a sua família, ou para os estudos, ou para qualificação. Porque vocês me perguntaram sobre geração de emprego e renda. A gente não melhora a renda das pessoas se essas pessoas não tiver o mínimo de descanso ou de tempo para poder se qualificar. Por isso que o fim da escala 6x1 é tão importante e a gente espera que aprove logo e contribua nesse processo.
1: E para encerrar, né? São 8h30. Eu gostaria que o candidato passasse, né, para quem está nos ouvindo, uma mensagem, né, que gostaria de deixar para o eleitor de Balneário Camboriú e por que, né, o candidato deveria conhecer, né, porque os eleitores deveriam conhecer as suas propostas. Então, candidato, uma mensagem e por que os eleitores deveriam conhecer as suas propostas.
2: Eu peço que todo mundo nos acompanhe nas redes sociais, Eduardo Zanata BC de Balneário Camboriú, Zanata com 2 T's. E a gente nos últimos anos tem feito um mandato com muito trabalho, muito compromisso com a coisa pública, muita dedicação. Aprovamos e vencemos diversas disputas na Câmara de Vereadores de Balneário Camboriú. Foram várias políticas. Eu posso citar aqui o Dia Municipal da Democracia, presidimos a Comissão da Tarifa Zero, aprovamos política que garantiu para a sociedade civil, para o terceiro setor, isenção de taxa de alvará de evento temporário para essas associações e coletivos que organizam e fazem algo que seria competência do poder público. E a gente tem defendido muita gente da população que não se sentia mais representado. Muitos grupos sociais que se sentiam invisibilizados na nossa região. E eu posso citar aqui, como eu falei já, de trabalhadores, juventude, movimentos sociais e coletivos que achavam que Balneário Camboriú não era mais para eles e a gente mostrou que é. Então é isso que a gente quer levar para Brasília. É a representação da nossa região, a representação de quem acredita que a política ela é feita para todo mundo, que todo mundo pode ter condições de disputar um cargo. Eu sou filho de família trabalhadora e quando a gente teve essa decisão que vocês falaram por que ser candidato, a primeira coisa que eu fui conversar foi com a minha família, né? E o meu pai disse assim: poxa, você nasceu pra isso, mas você sabe que Balneário Camboriú é só político que tem dinheiro tem chance. A gente fez uma campanha pequena com muita gente que acreditou e a gente elegeu e mostrou que a política não é isso aí que estão vendo, botar material na rua, contratar gente. A política ela é feita com compromisso, ela é feita como um instrumento de transformação na vida das pessoas e muita gente está escutando, muita gente acredita nisso, senão eu não estaria aqui falando com vocês como um dos vereadores mais bem votados de Balneário Camboriú e um dos candidatos a deputado federal com chance real de eleição. Então é isso que eu peço, por isso eu peço, né, o voto, que nos acompanhe. Pode falar o número?
1: Pode.
2: 1331, para que a gente se eleja junto ao presidente Lula e siga, né, avançando e melhorando a vida da nossa população. E peço também voto para os nossos candidatos a governador, que é fundamental aqui em Santa Catarina, a gente ter um segundo turno e ter esse debate ampliado com a população, Gelson Merizio, 40, e para o Senado, Décio Lima, 133.
1: Candidato a deputado federal pelo Partido dos Trabalhadores, Eduardo Zanata, muito obrigado pela sua presença aqui na 90.1 FM, aqui no Jornal da Camboriú FM. Sempre muito importante ouvir as propostas, não só do candidato, mas de todos os candidatos que aqui que passaram e vão passar. Muito obrigado mais uma vez.
0: Muito obrigada, candidato, também pela presença no Jornal da Camboriú.
2: Eu que agradeço e bora até o dia 4 de outubro, firme e forte.
1: 8h33. Depois dessa entrevista, o Jornal da Camboriú FM vai para um rápido intervalo e voltamos já. 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

8h35, o Jornal da Camboriú está de volta. Obrigado pelo seu carinho e pela sua audiência. 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

0: de ir embora, o Jornal da Camboriú fica por aqui. 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
0: 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E assim chegamos ao fim de mais uma edição do Jornal da Camboriú FM. A nossa equipe agradece a sua companhia. Muito obrigada pela sua audiência.
1: Voltaremos amanhã trazendo as principais informações, notícias e tudo o que acontece na nossa região, estado, país e também notícias mundiais.
0: Só lembrando a você que nos acompanha que até o dia 1º de outubro acontece entre as 7 às 7h25 e também as 12 às 12h25, por determinação da Justiça Eleitoral, conforme regras do TSE, o horário eleitoral gratuito. Durante esse período, o jornal terá início às 7h30, com término previsto entre 8h15 e 8h30.
1: E na sequência, você fica com o Bom Dia Legal, com ela, Jane Monaretti, até o meio-dia. Bom início de semana e até amanhã. 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

segundona chegando, é instável com chuva, mas faz parte, né? Estamos começando o Bom Dia Legal nessa segunda-feira com muita informação pra você, claro, previsão do tempo, temperatura, como é que vai ficar, hein? Hoje, essa segunda-feira vai ficar assim, nos próximos dias, quando é que o sol vai voltar? Daqui um pouquinho a gente vai tentar mostrar pra você, pelo menos, se o sol volta nessa semana ainda, mas com a previsão de voltar aí pela quarta-feira, tá bom? Dando um spoilerzinho. Também temos a música Filé do Dia, claro, já dei uma olhada, mas não vou dar spoiler, não, você vai ter que ficar ouvindo junto com a gente aí o Sucessão, aquela escolhida dedo, tem horóscopo da Camboriú a partir das 9 horas, também tem Roberto Carlos Roen em detalhes, no pé da notícia, de hora em hora, informação pra você. E anedotas do vermelho, claro, sua participação, como eu falei ali no comecinho do programa, é fundamental, você pode participar junto com a gente, né, nesse programa até o meio-dia, nessa segunda-feira, e claro, 47992-675-901 é o nosso telefone. Galera, já tá chegando que eu tô vendo aqui, olha só, tem muita gente chegando, daqui um pouquinho a gente já vai passar pra você aí os alunos, tá bom? 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

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A rádio que a gente ama passando por aqui pra gente recordar Nath Ruth, sucessão presente de um beija-flor. Presente estar aqui junto com você na Camboriú FM. Bora lá? Tá chegando daqui um pouquinho aí, rapidão, a música filé do dia. Não sai daí.

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0: pra música Pilar do Dia desta segundona. Você vai gostar de recordar esse é o sucesso lançado em 1979. O Beto Guedes, composta inclusive por ele mesmo, em parceria com Ronaldo Bastos, e deu o título aí ao quarto álbum da carreira do cantor mineiro. Sucessão, música Filé do Dia de hoje, Beto Guedes, Sol de Primavera.
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We don't speak americano, não é a música do Papa Americano, mas ficou, né? Bom, a gente ouviu aí Yolanda Bicu com The Cup, passando por aqui também, animando a nossa manhã de segunda-feira. Beto Guedes, claro, com a música Filé do Dia. Você gostou de recordar? Bom demais, hein? De 1979, Sol de Primavera. É, amanhã já é setembro aí, né? Quando chega setembro, aí pra meados de setembro já chega a primavera, mas o sol não tá querendo aparecer por aqui, não.

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WhatsApp da Camboriú FM, vem, chega você chegando. Não mandou ainda seu recadinho, nem da onde tá ouvindo a gente? Manda agora. Já por aqui desde cedo, já mandando recado pra gente. Beijo pra todo mundo, viu, que tá participando, que tá ouvindo a Camboriú FM também. Tem essa carimbada que só tem aqui na Camboriú FM pra você que é ouvinte fiel. Então, manda aí o seu nome, cidade de onde tá ouvindo a gente. Vamos mandar. Tem bastante gente. Vamos começar pelo começo? Vamos começar.

segunda-feira, isso aí, né? Deixa eu ver o que ele mandou de recadinho. Segunda-feira, semana linda, que inicia com muita luz, paz, sabedoria e bênção. Amém, hein? Olha só, Paulo César, a Mauri também tá ouvindo a gente. É, o Lindomar também. Bom dia, Lindomar. Olha só, o Paulo Salomski também passando por aqui. Deixa eu ver quem mais. Deixa eu ver, é bastante gente, hein? Bastante gente. A Jaluza também. Bom dia, Jaluza. Muito obrigada pelo feedback. Beijo pra você. A Luir também passando por aqui de Camboriú. Marco Antônio tá em Navegantes. O Márcio também tá em Camboriú ouvindo a gente. Galera do Catatreco, alô. Muito obrigada aí, trabalhando em Camboriú. Debaixo de chuva também, não importa, né? Embaixo de sol, de calor, de frio, de chuva. Estão trabalhando, deixando a cidade mais bonita. César Klug também tá em Blumenau ouvindo a gente. Claro, vamos ouvir aí sim, ô César. Também Wesley Karpinski, olha só. Daqui a pouquinho eu vou ler sua mensagem toda, tá bom, o Wesley? Vamos lá, vamos carimbar? Daqui a pouquinho também.

0: Previsão do tempo para Balneário Camboriú e boa parte do litoral norte de Santa Catarina nesta segunda-feira. Olha só, muitas nuvens, muita chuva, possibilidade de tempestades nesta manhã em toda a região, à tarde e à noite também com possibilidade de temporal. A mínima foi de 18 ao amanhecer, máxima seria de 19. Estamos em Balneário Camboriú com muita chuva nessa manhã de segunda-feira e a temperatura nos 19 graus.
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1: Horóscopo da Camboriú, previsões astrais para os quatro primeiros signos, Áries, Touro e Gêmeos. Arianos, nascidos em 21 de março a 20 de abril, a semana vai abrir com energia extra, ótima para tomar a frente de um projeto. Só filtra informações, notícias desencontradas circularão. Confirme antes de agir, Áries. Vamos para Touro, nascidos em 21 de abril a 20 de maio. Ambiente de trabalho e o cotidiano poderão parecer confusos hoje. Intercale os compromissos com pausas e um pouco de silêncio. Gêmeos. Previsões para você, nascido em 21 de maio a 20 de junho. Geminiano, trabalho em equipe impulsionará um novo projeto. Reuniões e trocas com colegas serão bastante produtivas. Você poderá encerrar um grupo e iniciar outro nesta segunda-feira. Cancerianos, nascidos em 21 de junho a 22 de julho, o dia vai pedir atenção no trabalho, informações difusas e mudanças de plano poderão confundir a rota. Confirme as orientações antes de executar. Logo mais, previsões para os leoninos, virginianos, librinianos e escorpianos.

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Zezé de Camargo e Luciano passando com Amor Selvagem. Também Filhos da Bahia, também quero beijar. Deu pra cantar junto, hein? E não, Naomi Sharon, a primeira com Time and Trust, a primeira do bloco musical pra você. Claro, a gente já volta com mais música.

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E foi perdida uma chave de moto em um cordão cor de prata no início dessa manhã, em algum lugar no trajeto da rua que vai da rua São Paulo até o centro de Camboriú, na rua Coronel Benjamin Vieira. Se alguém encontrou essa chave de moto, tá num cordão cor de prata, entrar em contato com o telefone WhatsApp 489-9820-6465, tá certo? Vou repetir, foi perdido uma chave de moto em um cordão prata entre a rua São Paulo até o centro de Camboriú, na rua Coronel Benjamin Vieira. Telefone para entrar em contato com Wesley pelo 489-9820-6465. Chegando música boa para aqui na manhã de segunda-feira, claro, uma versão rock de Eric Clapton e Roxette, Tears in Heaven. Ouve só aí o som da guitarra pra você.

FM, sempre conectada com sucesso, passando por aqui o Soft Moon Nitron com All Night Long. Atração bilionária também no sanduichão com Bom Dia Vencedor. E também ouvimos uma versão rock de Eric Clapton e Roxette com Tears in Heaven. Musicão, programação tem, Stopzera, só aqui na Camboriú FM, música boa já volta.

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Chove, chuva aí fora, hein? Tá chovendo pra caramba em Balneário Camboriú e região litoral norte aí, só chuva, previsão do tempo pra hoje, inclusive, com previsão aí de tempestades e temporais à tarde e à noite também na região, inclusive tem alerta aí da Defesa Civil, tanto aqui de Santa Catarina, como de Balneário Camboriú, é só ficar atento aí, alagamentos, destelhamentos, ventos fortes, enfim, tá ligando 153, pode ligar nem em emergência também pros bombeiros, pra Defesa Civil, viu, né? Ficar de alerta aí, que a previsão, pelo menos até amanhã, terça-feira, é de instabilidade em toda a região. Mas bora, porque aqui chove música boa, que você sabe, né, Camboriú FM, né? Verônica Bravo chegando com Save Your Tears.

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2: A Prefeitura de Balneário Camboriú, por meio da Defesa Civil, alerta a população para a possibilidade de temporais e ventos fortes e granizo a partir desta segunda-feira até terça-feira. Entre os principais riscos estão destelhamentos, quedas de árvores e danos na rede elétrica. Também há alerta para chuva intensa, com acumulados que podem chegar a 100 a 150 milímetros distribuídos. De acordo com o informativo, o período mais crítico deve ocorrer ao longo desta segunda-feira. Os principais riscos são de alagamentos, enxurradas e deslizamentos. Nessas condições, a Defesa Civil recomenda que, durante temporais ou intensificação dos ventos, a população busque um local abrigado, longe de janelas e de objetos que possam ser arremessados. Em caso de ventos fortes, evite transitar ou permanecer próximo a árvores, placas, muros ou postes de energia. Durante as chuvas intensas com alagamentos, jamais atravesse ruas alagadas ou pontilhões submersos. Em caso de emergência, a população pode acionar a Defesa Civil pelo telefone 199, a Guarda Municipal por meio da Central de Operações 153 ou o plantão da Defesa Civil pelo telefone 479-9232-4928. O Corpo de Bombeiros também pode ser acionado pelo 193. Da redação da Camboriú FM, Jeane Munaretti.
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0: Que prazer, cara.
1: Você virou que está aqui. Maravilhosa. Vamos cantar, vamos dançar.
0: Olha, deixa eu te falar uma coisa. Vai. Vou passear um pouquinho por essa praia.
1: Vamos lá, pô.
0: Tá.
1: Vamos dar uma olhada na praia comigo?
0: Vamos nessa, bicho. Vamos nessa.

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Em detalhes, Roberto Parra, Roberto Carlos, passando aqui com o Leozinho. Ela só pensa em beijar. Também Alvin Roxanne, na primeira do Block, Something to Block.

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isso aí, é a hora do nosso ouvinte aqui, o WhatsApp que mais bomba em toda a região, nosso ouvinte fiel que leva essa carimbada aqui, ó. É só você falar de onde tá ouvindo a Camboriú FM, porque você ouve a Camboriú FM, gosta da Camboriú FM, é, conta pra gente tudinho, a gente gosta de saber o que o ouvinte tá pensando do outro lado aí. Mandar uma alusão aí pro Zenir, que tá na Barra, ligado com a gente, beijo aí pra galera da Barra, Zenir, muito obrigada pelo feed. E mais também, mandando alô, deixa eu ver aqui, o Flávio Vicari, gente, o Flávio mandou pra gente uma foto agora impressionante, gente, pedras de gelo, né, granizo, na verdade, que caíram no Rio Grande do Sul, em três arroios, isso a 20 quilômetros de Erechim, pra quem não conhece o Rio Grande do Sul, de um tamanho de um ovo, gente, botaram um ovo do lado pra comparar o tamanho da pedra, impressionante, hein, Flávio, olha só que loucura, também caiu granizo em Florianópolis nesse final de semana, também impressionante como ficou o mar, né? A pedra caindo no mar, assim, parece que tava fervendo o mar, uma loucura, gente, o que tá acontecendo. É um ninho, né? Passando por aqui. Espero que vá embora logo, junto com a chegada da primavera, né? O que a gente espera. Bom, um abraço pra você, Flávio, muito obrigada pela audiência aí no Rio Grande do Sul, em Erechim. Também Marcelo Guedes, passando aí, Navegantes, mandando, quero ver uma figurinha aqui do Marcelo Guedes. Ah, tá certo, com guarda-chuvinha, é. Gatinho aí, obrigada, hein, Marcelo? Muito obrigada. Vamos carimbar? O vídeo fiel tem carimbada e tá chegando a Anita Baker. É com Sweet Love. Musicão, sucessão aí dos anos 80, pra recordar.

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1: Hora das previsões astrais para mais 4 signos do horóscopo da Camboriú. Agora para Leão, Virgem, Libra e Escorpião.
2: Leão.
1: Leoninos nascidos em 23 de julho a 22 de agosto, deslocamentos e viagens serão cansativos hoje. Com planejamento dará tudo certo. O dia vai ajudar a vencer burocracias e resolver pendências de documentação.
2: Virgem.
1: Virginianos nascidos em 23 de agosto a 22 de setembro, questões íntimas e de dinheiro vão pedir análises profundas. Um mergulho nos sentimentos vai iluminar os caminhos e soluções. Conte com clareza mental nas decisões, Virgem.
2: Libra.
1: Librinianos nascidos em 23 de setembro a 22 de outubro, para o sócio estará mais sensível. Escute com empatia antes de apresentar planos e soluções. Seu jeito gentil e delicado desatará nós nas relações. No trabalho, a semana vai começar com acordos e alinhamentos importantes.
2: Escorpião.
1: Escorpião, nascidos em 23 de outubro a 21 de novembro, foque nos assuntos práticos, disciplina e a rotina, cuide da saúde e planeje os próximos passos no trabalho. O céu ajudará a dar um passo maior na carreira. Logo mais previsões para quem nasceu em Sagitário, Capricórnio, Aquário e Peixes.

Olha, isso é bom demais, né? E junto com essa, safadão, então, cantando essa música, Ninguém é de Ferro, bom demais. Para animar a nossa segunda-feira chuvosa aqui em todo o litoral norte e Balneário Camboriú. Arlindo Cruz também passando com o show, tem que continuar. E Anitta Baker com Sweet Love.

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13: Bêbado andando pela rua, se deparou com um monte de gente ali, um carro pra lá, uma moto pra cá, e ele chegou bem no meio, escuta, o que aconteceu aí? Nossa, que é isso aí? Um cidadão falou, foi batida. Eu falei, então por isso que eu gosto de beber pinga pura mesmo.

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1: E vamos, você ligado junto com a gente, hein? Bom dia, legal. Até o meio-dia comigo, Jânio Munareto da Comunicação. Muita chuva aí fora aqui em Balneário Camboriú, boa parte do litoral norte, todo Santa Catarina e sul do país também, hein? É chuva para esse começo de semana e a previsão vai até terça-feira, hein? Só na quarta que parece que aí vai ter a presença do sol, pelo menos um pouquinho, né? Para aliviar as tensões aí dessa chuva toda aí. Mas enfim, o que a gente vai tocar agora é uma música que você com certeza já ouviu, é sucesso do Coldplay, foi lançado em 2011, a música Paradise. Você sabia que essa música, ela tem um tom político, na verdade, de repressão política? Ela fala de um paraíso que jovens vivem, enfim, mas que não se sentem livres, né? Se sentem aí controlados por um governo totalitário, que diz a letra dessa música do Coldplay, Chris Martin, chegando aqui no Bom Dia Legal. On Paradise.
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É música eletrônica dos anos 90, passando por aqui, Venga Boys com Bun Bun Bun e Coldplay, a primeira do bloco.

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Previsão do tempo para esta segunda-feira em Balneário Camboriú, litoral norte também, boa parte aqui de Santa Catarina. Olha, muitas nuvens, tempo nublado com chuva pela parte da manhã, à tarde e à noite também previsão de temporal com previsão de possibilidade de granizo, ventos fortes, tempestades, enfim, e alagamentos durante esta segunda-feira. A mínima foi de 18 ao amanhecer em Balneário Camboriú, máxima de 19. Estamos com 19 graus e o tempo é de céu encoberto, instável e com chuva.

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Henrique Henrique com Gabriel, passando um louco também, Foreigner. That was yesterday, aqui no Bom Dia Legal.

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0: A 25ª rodada do Campeonato Brasileiro movimentou o fim de semana com muitos gols, clássicos e mudanças importantes na parte de cima e de baixo da tabela. O Flamengo foi um dos grandes destaques. No Maracanã, o rubro-negro venceu o Botafogo por 3-0 e ganhou força na briga pela liderança. O resultado deixou o Flamengo com 48 pontos, 4 atrás do Palmeiras. O líder Palmeiras tropeçou fora de casa. Diante do Mirassol, ficou em 1-1 e chegou ao 52 pontos, mantendo a primeira colocação, mas permitindo a aproximação do Flamengo. No Clássico Paulista, o Santos venceu o Corinthians por 1-0 na Neoquímica Arena. Neymar teve participação importante na jogada que resultou um gol santista. Com a vitória, o Santos ganhou fôlego na luta para se afastar da parte de baixo da tabela. Outro jogo de destaque foi o Atlético Paranaense e Fluminense, que fizeram uma partida movimentada e terminaram empatados em 3-3. O resultado manteve as duas equipes próximas da disputa pelas primeiras posições. O Vasco também comemorou. Em São Januário, derrotou o Cruzeiro por 3-1 e conseguiu deixar a zona de rebaixamento. Já o São Paulo venceu o Red Bull Bragantino por 2-1. Resultado importante para o tricolor na tabela. Nos outros jogos do fim de semana, o Bahia venceu o Internacional por 3-2. O Grêmio bateu a Chapecoense por 3-1. E o Atlético Mineiro derrotou o Vitória por 2-1. Com a rodada ainda sendo completada nesta segunda-feira, o Palmeiras segue na liderança por 52 pontos, seguido pelo Flamengo com 48, Atlético Paranaense com 45 e Fluminense com 42. A briga pelo título continua aberta, enquanto na parte de baixo da tabela a disputa contra o rebaixamento também ganha cada vez mais emoção. Da redação da Camboriú FM, Jeane Munaretti.
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0: com Ronaldo Bastos e deu título ao quarto álbum da carreira do cantor mineiro. Música filé do dia de hoje, Beto Guedes, Sol de Primavera.
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Vamos agora para o WhatsApp. Vamos para os nossos ouvintes que estão participando com a gente aqui pelo 479-9267-5901. Vai dar uma alusão especial para o chileno, mandando figurinha para a gente. Bom dia, chileno. Tudo bem? Bom dia. Que Deus te abençoe. Amém, hein? Que Deus nos abençoe. Vagalume de Navegantes também passando, mandando coraçãozinho, mandando um abraço aí. Beijo para você, Vagalume. Abração aí. Marcos Vieira também no bairro Armação, ouvindo a gente. Muito obrigada pelo feedback. Já vou ouvir o áudio aí, tá bom, Marcos? Quem mais? O Roberto Laurindo também tá em Tijuca, já dando um bom dia pra gente. Gabriel Miller tá em Camboriú. A Joelma tá ouvindo a gente no bairro da Barra. Alô, galera. Alô, Joelma. Muito obrigada pelo feed. Beijo aí pra galera. Vamos carimbar os nossos ouvintes, fiéis. Ivete Sangalo chegando com Ah, Como Eu Amei. Sucessão de Benito de Paula na voz da Veveta.

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1: Bora para a previsão dos quatro últimos signos do horóscopo da Camboriú. Previsões agora para os sagitarianos, capricornianos, aquarianos e piscinianos. Sagitário, nascidos em 22 de novembro a 21 de dezembro, a semana vai começar com muita criatividade e animação. Ideias inteligentes e fora do padrão enriquecerão o seu trabalho, principalmente os projetos autorais. Capricornianos, nascidos em 22 de dezembro a 20 de janeiro, a rotina poderá sair do roteiro com atrasos e imprevistos que pedirão agenda flexível e paciência. Não marque compromissos em uma sequência apertada. Aquarianos, nascidos em 21 de janeiro a 19 de fevereiro, recados e informações vão pedir cuidado, então deixe os combinados por escrito e releia antes de enviar. O ritmo de trabalho seguirá acelerado, não descuide da saúde e necessidades básicas, aquariano. Piscinianos, nascidos em 20 de fevereiro a 20 de março, reveja padrões de consumo, enxugue as despesas. O orçamento pedirá cuidado e bom senso. Defina prioridades e foque na expansão do trabalho. Você poderá iniciar uma parceria e melhorar a situação financeira, pisciniano. O horóscopo da Camboriú volta amanhã aqui no Bom Dia Legal.

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Dar o seu final, hein? É segunda-feira, manhã passou rápido, né? Manhã chuvosa aqui, tempo instável em Balneário Camboriú e região. Mas enfim, a gente tá indo embora, mas tá chegando daqui um pouquinho, horário eleitoral gratuito, obrigatório, mas logo depois tem o Comes e Bebes, tá certo? Meio-dia e 25, volta a música e volta aí a programação normal da Camboriú FM, tá bom? A gente volta amanhã, eu volto a partir das 8 da manhã com mais um Bom Dia Legal pra você. Não esquece que 1 da tarde tem o Kleber Massaneiro, no Tarde Bacana, tá bom? Tá ligado?

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1: Aproveitando para dar uma caminhada, né, para ativar as energias e levando comigo o celular, claro, ligadinha na 90.1. Quero dizer para você que eu sou viciada em chocolate, mais viciada ainda na 90.1, que não sei o que está acontecendo, mas eu acredito que já está 1.1. Quero dizer para você que eu sou viciada em chocolate, mais viciada ainda na 90.1, que não

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1: Chuvas fortes acompanhadas de queda de granizo atingiram Santa Catarina entre a noite de sexta-feira e a madrugada deste domingo, causando danos em ao menos 23 municípios de diferentes regiões do estado. Bom Jesus, Quilombo, Ipuaçu, Biguaçu e Florianópolis decretaram situação de emergência em razão da extensão dos prejuízos que somam mais de 1000 residências afetadas, segundo o levantamento da Defesa Civil de Santa Catarina. A Defesa Civil Estadual acompanha a situação nos municípios atingidos e já iniciou a entrega de itens de assistência humanitária, como telhas, peças de cumeira, colchões e kits de acomodação para as famílias que tiveram as casas danificadas pelos temporais. Da redação da Camboriú FM, Jeane Munaretti.
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0: 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Meio-dia e 33.
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17: Anedotas do Vermelho.
18: Ei, rapaz, um caipira na beira da estrada, fumando seu cigarrinho de paia, quando passou um cidadão e perguntou assim: escuta, essa estrada aqui, ela vai pra Florianópolis? O caipira falou: rapaz, se ela vai, eu não sei não, viu? Mas se ela for, ela vai fazer uma farta pra nós, rapaz, nós usa muito ela.

0: 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Meio-dia e 46.
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0: Camboriú FM, uma hora.
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3: A Secretaria de Obras Móvel de Balneário Camboriú estará no bairro Jardim Parque Bandeirantes essa semana. De segunda a sexta-feira, o atendimento à comunidade acontece na rua Sebastião Fernandes Tourinho, no número 194, em frente à Praça Pública, das 8 às 12 horas e das 13 às 18 horas. Na semana passada, a unidade esteve no bairro São Judas Tadeu, em frente ao Centro Comunitário Ana Galancini, Casa da Família 2. Durante o período, foram registrados 5 ordens de serviço, sendo 3 de responsabilidade direta da subprefeitura da região sul e outras 2 encaminhadas às pastas competentes. A estrutura da Obras Móvel oferece mesa, cadeiras, água e ar-condicionado, garantindo conforto e acolhimento durante o atendimento. Desde o lançamento do projeto, em abril de 2025, já foram registradas mais de 1,2 mil ordens de serviço. Da redação da Camboriú FM, Jeane Munarete.
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que todos estejam muito bem. Ainda tô meio gripadinho, ainda meio afônico aqui, mas já tô bem melhor, hein? Opa! Vamos junto! Tá na hora de abrir, tá na hora de começar a nossa tarde bacana na Rádio Camboriú. Eu sou o Kleber Massaneiro com você.

ainda não tô rouco, nem vou ficar rouco, mas nariz um pouquinho fechado aqui. Mas dá tempo de a gente começar com muita música boa, quem sabe até o final do dia eu não melhore, né? Rihanna com Drake, Work, é a primeira música de hoje.

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WhatsApp tá sempre online aqui, ó, esperando por você. Boa! O WhatsApp da Rádio Camboriú é esse, 47992-675-90.

promoção, é ou não é, pessoal? Tá aí, prontinho pra você participar aqui na Rádio Camboriú. Já já vou estar trazendo os primeiros alôs e os carimbões pra todo mundo. Enquanto isso, a gente vai com Jim Diamond, I Remember I Love You.

0: Camboriú FM, 1:24.
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3: Ah, por falta de aviso não foi, né? Agora quer voltar? Não mexe essa. Oh. Eu bem que te falei, por favor,

versão do Brasil e Christian Ralph, Poeira, Dust in the Wind, uma versão do Dust in the Wind. A gente viu também Exalta Samba com Tchau e Benção e teve Jim Diamond, I Remember I Love You. Remember I Love You. Agora a gente

0: Camboriú FM, 1:31.
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Kleber Massaneiro aqui junto com você, ó, ó, ó. E a Tarde Bacana tá como, minhas cabrinhas? Elas sabem de tudo. Tô aqui na base do chá, um chazinho gostoso, né? Nessa nossa tarde maravilhosa, tarde de segunda-feira chuvosa, último dia do mês de agosto. Hoje é o dia do nutricionista, se eu não me engano, né? Dia do nutricionista ou da nutricionista, independentemente se é ele ou ela. Hoje é o dia dos nutricionistas. Enquanto eu vou cuidar aqui da minha alimentação, já vou começar a trazer mais música pra você conhecer, pra você curtir, junto com a gente na Rádio Camboriú. Nesse bloco, eu vou trazer pra gente curtir o Que. Leone de Friends, é isso? I Say a Little Prayer. Boa, boa música, que fez muito sucesso com Diana King. Agora a gente vai na versão de Leone de Friends.

0: 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Esse foi Rich, a vida tem dessas coisas. É um clássico do Rich lá dos anos 80, tá, ele aí? A vida tem dessas coisas, não tem? Não tem dessas coisas aí, ô galinho?
1: Tem.
0: Leone de Friends também com a cena Little Prayer. Tô meio gripado, gente, desculpa aí. Tô até brindando aqui porque hoje eu tô meio gripado, afônico ainda. A voz meio fanha aqui, às vezes não consigo nem falar direito. Não consigo nem respirar pelo nariz ainda, mas olha, tô bem melhor do que tava na sexta, hein, gente? A vista de sexta-feira pra hoje, nossa, o troço mudou muito. Intervalo e eu volto com a lousa aqui no nosso WhatsApp.

0: Camboriú FM, 17 pras duas.
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que tá ligadinha, Marisa. Um abraço aqui pro nosso amigo Evandro, tá ligadão, pro Rubo Medina, Jackson Moroski Júnior. Quero mandar um abraço aqui pro Praleni, o Ayrton do Alto Perequê. Alô, pessoal do Alto Perequê. Sempre com a gente, pessoal de Gaspar, pessoal de Penha, né? Valber Toco tá por aí, o Gentil Ramos também. Cris do Nova Esperança e o Cláudio, o Kleber Dalzotto, tá ligadão com a gente. O Carlos Gonçalves, a Solange, a Lu Silva, o Sidney, a Ilzen Stein, quem mais aqui? O Paulo Salovski, grande Paulo, Paulo, nosso amigo Paulo Salovski, que é de Balneário Pissarra, está sempre ouvindo, sempre curtindo a nossa programação. Vou agora direto pra música, tá? Vamos pra música, porque a música aqui não pode parar. O que que eu vou trazer hoje aqui pra tocar nesse bloco? Roy Orbison, You Got It, essa é clássica, né? Então sobe o som porque ele tá chegando, Roy Orbison.

cerveja, leitinho, leitinho, leitinho gelado. É, passei final de semana me tratando bem aí, vem o Leonardo e manda um leitinho gelado, Leonardo. Esse cara me quebra, né? Também tivemos o Roy Orbison com o You Got It. O importante é

0: Camboriú FM, 5 para as 2.
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10: Prefeitura de Balneário Camboriú, por meio da Secretaria de Educação SEDUC, publicou a 26ª chamada de 2026 do programa Fila Única. Ao todo, 47 crianças foram convocadas. O programa envolve vagas na educação infantil para crianças de 0 a 3 anos de idade. Foram convocadas 23 crianças para a região central, 13 para a região sul e 11 crianças para a região norte. Caso nenhum responsável compareça, a inscrição da criança no programa é cancelada automaticamente. As listagens com a relação dos convocados costumam ser publicadas nas sextas-feiras e ficam disponíveis para consulta no site da Prefeitura de Balneário Camboriú, nas abas Educação ou Serviços com Vocação Fila Única ou no aplicativo BC Digital no módulo Educação. Para efetivar a matrícula, é necessário que o responsável pela criança compareça com os documentos necessários nos dias especificados na convocação. Moradores da região sul devem comparecer na subprefeitura. Aqueles que moram na região norte podem ir ao setor de vagas localizado no Centro de Treinamento Comunitário, o CTC, e os moradores dos demais bairros poderão levar os documentos necessários à Secretaria de Educação. O horário de atendimento de todos os locais citados é das 8 às 18 horas. Da redação da Camboriú FM, Jeane Munaretti.
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Sim, você sabe que tem um filezão do dia hoje aqui na programação, como todos os dias a gente tem. Apresentamos um filezão do dia, aquela música bacana, que toca mais vezes ao dia, música especial de cada dia na nossa programação. A gente chama carinhosamente de filé do dia, o filezão, né? Então a gente vai trazer hoje pra você sol de primavera, porque já estamos aí entrando nos últimos dias do inverno, hein? Vem aí a primavera. Agora, amanhã já é setembro, mês de setembro acaba, né? O inverno e vem a primavera por aí, lá pelo dia 20. 21, chega perto, a gente vai dizer direitinho. Então a gente vai com Sol de Primavera, essa música belíssima com Beto Guedes.

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Esse foi o som com Jennifer Music, Arte Popular Pimpolho. Uma versão da Jennifer Music, uma versão de IA, Inteligência Artificial. Também tivemos Debargé com Rhythm of the Night. E ainda teve o Beto Guedes, Sol de Primavera, o filezão do dia de hoje.

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91.1, bem-vindos. Com Kleber Massaneiro, lógico. Tô chegando com o nosso WhatsApp pra mandar mais alô pro pessoal que tá ligadão na programação. Alô, Lindenberg, é um carimbão. Pro Lindenberg, pro Júnior de Gaspar também. Jorge Lobo, será que tá ligadão aí, Jorge Lobo? Aquele abraço. A Lucia Rosa, de Governador Celso Ramos, sempre com a gente também. Paulo Teixeira, Eliane Pacaus, minha querida Eliane, de Navegantes, corredora, atleta. Paty Clabundi também tá por aqui hoje, carimbão. Carimbão aí pra Paty Clabundi, ouvinte assíduo aqui da programação, tá sempre junto com a gente. O Alcides Almeida, Daniel Cires, conta pra mãe. Quem mais aqui? Sérgio Spelski, tudo bem com você? Tudo certinho nessa manhã? Aliás, essa tarde, né? Eu tô com a manhã na cabeça, gente, porque esse dia meio fechadão aí, parece que

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sempre juntos, curtindo. Aquele jeitinho especial, segunda-feira, começando bem, bem a nossa semana mesmo. Que seja uma semana mais para chuvosa, mas a gente está aqui, é inverno ainda, né? Esperamos que o verão seja melhorzinho, que o verão tenha sol, muito sol, claro, e muita praia pra gente. É verdade, Cabrinha, e todo o nosso litoral de Santa Catarina, já que a Rádio Camboriú vai norte, sul, leste, oeste, para oeste. Então a gente está aqui em todo o litoral norte de Santa Catarina e boa parte de Florianópolis também, né? Parte do nosso, da nossa capital, região de Bombas, Bombinhas, Itapema, Balneário Camboriú, Itajaí, Navegantes, Penha, Balneário Piçarras, Barra Velha. Vai longe a nossa programação da Rádio Camboriú, vai longe. Pro sul temos aí toda aquela parte lá de Porto Belo, né? Bombas, Bombinhas, como eu falei também, tem Quatro Ilhas, Mariscal, Canto Grande, Zimbros, tanto lugar bacana que ouve nossa programação. Laranjeiras, alô Laranjeiras! E temos o pessoal do interior que sempre curte a gente também. Um abraço pra quem é de Governador Celso Ramos, pra quem é de Biguaçu, Palhoça, que ouve também a programação da Camboriú. Mas o que que a gente leva até você agora? Queen com We Will Rock You.

Bem, fique na Camboriú, você também, Gé Giovanni, não casa com ele. Teve Biquíni Cavadão e Cláudia Leite cantando Romance Ideal. Essa música é bonita, né? Romance Ideal. É a música que é dos Paralamas do Sucesso, pra quem não lembra. Também teve Queen com We Will Rock You, tum tum pá, tum tum pá. E a gente segue na programação Camboriú, já já tem WhatsApp.

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pra Luziane de Navegantes e pra Evelyn Carimbão aí, ó. Carimbão, Luana de Balneário Camboriú ligadinha com a gente. Quero mandar abraço pro Marcão que tá em Navega, Claudinha em Navegantes também, né? O Marcão de Navegantes, a Claudinha de Navegantes, a Iria de Itajaí, a Jaqueline do Paraná e tem a Jaqueline aqui de Balneário Camboriú, olha aí. Olha as Jaques ligadinhas aqui, a Jaque de Itajaí, aliás, né? A Maristela de Balneário Camboriú, Ana Maria aqui de Balneário, pertinho da gente, a Luciana em Porto Velho, Cleiton de Barra Velha, todo mundo sendo abraçado e carimbado. Hoje é só segunda-feira, semana mal começou e ainda tem um montão de gente pra mandar alô. Quero ver eu dar conta. Sabe o que eu dou conta de fazer? Levar música boa pra você. Mistake number 3 é o erro número 3, a música de Culture Club.

Camboriú, essa onda pega. E já pegou com Rita Lee. Esse tal de rock and roll, Dari Rita Lee. E a gente viu também Culture Club lá no comecinho com Mistake Number 3. Qual é o erro número 3, hein, galinho? Não sabe nem qual é o 1, vai saber do 3, né? A gente vai pro intervalo.

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3: A Central de Atendimento às Mulheres, Ligue 180 em Brasília, recebe diariamente ligações de mulheres em situação de violência. Elas buscam acolhimento, apoio para denunciar agressões. Do outro lado da linha, as atendentes contrariam o ditado popular: em briga de marido e mulher, não se mete a colher. O trabalho é de escuta, de orientação. O Ligue 180, gerenciado pelo Ministério das Mulheres, é um serviço de utilidade pública que acolhe mulheres e orienta sobre direitos, serviços e políticas públicas. Nos 7 primeiros meses desse ano, a Central registrou mais de 1 milhão de atendimentos nos primeiros 7 meses deste ano. A Central reúne cerca de 370 profissionais, entre atendentes, psicólogas, gestoras e capacitadoras. As equipes recebem acompanhamento psicológico semanal, individual ou coletivo, para lidar com o impacto emocional dos relatos de violência. Nos 7 primeiros meses de 2026, o Ligue 180 já registrou mais de 1 milhão de atendimentos, número que corresponde a 95% de todo o volume registrado no ano passado. Da redação da Camboriú FM, Jeane Munaretti.
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clássicos que você ouve junto com a gente hoje. Hoje é segunda-feira. Será que hoje a gente pode abrir um leitinho gelado, Cabrinha? Sem chance, né? A gente vai tomar um chazinho, né? Tô tomando um chazinho aqui, ó. Tem alguém tomando chazinho junto na minha xícara aí, que eu botei microfone dentro. Tem alguém tomando chazinho na minha xícara. É você, Cabrinha? Não se cuida, não. Tomar um chazinho daqui a pouco, porque eu já tô quase bom da voz, dá de perceber, né? Tô meio fanho ainda, mas eu tô quase bom, quase 100%. Tô assim 97,5%. quase lá. Vamos tocar o que nesse bloco aqui? Esse é o bloco do Rei em Detalhes, né? É o bloco que a gente vai trazer uma música do Rei Roberto Carlos, mas vai ser a segunda música do bloco, porque a primeira vem com um grande cantor chamado Lionel Richie, uma

acelera seu coração com o Super Lonely, a música do Pini. Também teve Roberto Carlos, o Canhambeque, versão acústica. Olha que bacana. O Rei em Detalhes. E teve Lionel Richie remix com a clássica música All Night Long.

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deu de cara com sucesso o tempo todo. É assim mesmo, gente. Ligou na Camboriú, não desgruda mais. Você que tá ouvindo pela primeira vez, seja bem-vindo. Esteja onde você estiver. Pode mandar um alô aqui pelo nosso WhatsApp, pelo meu Instagram também, no @kleber.macaneiro. Kleber com C de Camboriú. Já manda aquele alusão pra eu adicionar você, mandar um abraço pra bater aquele papo e colocar o ouvinte nas nossas listas amarelas de abraços aqui. Enquanto a gente vai batendo papinho pelo Instagram, pelo WhatsApp, eu vou trazer Raça Negra. Ah, como eu amei.

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Century com Lover White, 1985. Foi lançada naquele Hit Parade de 86, mas a música é de 85. Essa música do Century. Why Lover Why? Blá, blá. Adoro essa música aí, cabrinha. Sensacional. Teve também Raça Negra. Ah, como eu amei. Aquele pagodinho gostoso no comecinho do bloco.

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1: Tem música, tem muita música pra gente curtir juntos. Então você sabe, né? Tá na Camboriú, tá de cara com sucesso, tá na alegria do seu rádio pra ouvir mais música, lógico. Prazer estar com você mais uma semana com tudo, mais uma segunda-feira, já tá indo pra conta segunda-feira, né? A gente já tá indo agora pro finalzinho do dia, finalzinho entre aspas, né? Agora já, daqui em diante é pro final da tarde a gente vai, né? Estamos bem acabamos de passar do meio da tarde, indo pro finalzinho, último dia do mês de agosto, a partir de amanhã é setembro, aí tem o feriado aqui, né? 7 de setembro, né, cabrinha? Dia da pátria, 7 de setembro. O que você vai fazer nesse feriadão? Vai ter um feriadão, né? Da pátria. Até quero dar uma olhadinha aqui no meu calendex aqui, ó. É, vai cair na segunda-feira que vem, né? Segunda-feira que vem, é feriado, daqui uma semana. Então teremos aí sábado, domingo e segunda-feira feriadão aí pela frente. Né? O que você pretende fazer nesse feriadão? Se não chover, vai pegar praia? Vai dar uma voltinha, dar uma passeadinha, subir uma montanha? Né? Matar almoço na casa de alguém? Hein? Será? Enquanto isso, a gente vai tocando música, fazendo sua trilha sonora. Quero curtir agora David Guetta com Ray. A música tem o nome de Stay.

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1: 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Luan Santana, quando a pede bater, ao vivo é Luan Santana. É Luan Santana na nossa rádio Camboriú. Menino que tá com tudo e não está prosa, porque ele é simplesmente Luan Santana. E o David Guetta, um dos maiores DJs do mundo, com Rain e o Stay. Fechou o bloco? Eu vou pro intervalo e já volto já já pra ficar aqui, ó.

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8: Essa é a tarde. Bacana. Super bacana é ter um monte de gente bacana ligados numa programação bacana. É Rádio Camboriú. Que prazerzão, hein? Eu sou o Kleber Massaneiro aqui junto com você na nossa Rádio Camboriú. E essa programação demais hoje, levando músicas pra curtir nessa tarde de segunda-feira, tarde mais pra chuvosa, nebulosa. Final de semana já foi assim, né, cabra? Nossa, o que você fez final de semana, hein? Você se cuidou aí do granizo? Olha o que rolou de granizo ali na região de Floripa, né? Biguaçu, Florianópolis, foi um estrago, hein? Nossa, o que foi aquilo, hein? Deus o livre, longe de mim aqui, né, cabrinha? Longe da gente, hein? Mas olha, gente, que coisa, hein? A situação não tá nada fácil, não, hein? Já pensou a chuva de granizo dessa? Destruição é telhado, é carro, caminhão, é vidro, é, nossa, é uma loucura, né? Tomara que não, tomara que não, tomara que agora só venha bem água, mas só em forma de chuva e pouca, não muita, né? E o que é que a gente vai trazer pra você hoje aqui? Curtição na Camboriú. E pra gente curtir, eu vou agora com Emma Richters, a música tem o nome de Havana, que a gente ouve agora.

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Michel Teló, João Bosco e Vinícius. Ei, Psyu, beijo, me liga, ou manda uma mensagem pelo WhatsApp, pelo Instagram, tá valendo também. Podemos mudar a letra da música. Ei, Psyu, beijo, manda uma mensagem. Kid Abelha com Maio, do Kid Abelha. E teve também Emma Histers com Havana, no comecinho da sequência.

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2: Sábado foi marcado pelo primeiro encontro da quinta turma do Adestra Pet, projeto que oferece adestramento gratuito para cães e orientação aos seus tutores. Iniciada em janeiro de 2026, a iniciativa é promovida pela Prefeitura de Balneário Camboriú por meio do Departamento de Proteção Animal e Combate aos Maus Tratos, o DEPA, vinculado à Secretaria de Segurança e Ordem Pública. Para a diretora do DEPA, Patrícia Ferreira, o projeto tem apresentado resultados positivos e contribui diretamente para a melhoria da convivência entre animais e tutor. A prefeitura pretende realizar uma nova turma do Adestra Pet a cada mês, até ao final do ano. As famílias interessadas podem fazer a inscrição pelo WhatsApp 479-9907-1383. Após o contato, os casos passam por uma triagem para definir a participação, de acordo com as necessidades de cada família. Mais informações na Secretaria de Segurança, pelo 47-3263-0190. Da redação da Camboriú FM, Jeane Munaretti.
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Claro, como eu falei, aqui você ouve, você gosta. Tá na hora de tomar um chazinho, né? Antes alguém pegou minha xícara, tomou um chazinho, hein? Não sei quem foi, que eu deixo o microfone dentro da xícara pra quando alguém tomar, eu ouvi aqui. A hora que eu fui falar do chazinho, alguém tava lá tomando café na minha xícara. É mole aí, ô cabrinha? Não pode, aquela é minha, tem meu vírus, tá ali, né? Minha babinha tá lá. Como é que a pessoa vai lá e quer provar tudo isso? Que nojo! Mas eu tô aqui agora com você pra tomar o meu chazinho, porque hoje eu vou de chazinho. Chazinho de quê aqui hoje que nós temos aqui? Cheirinho bom, tá? Esse chazinho aqui tem mel, própolis, né? O pessoal fez um chazinho aqui, ó. Opa, agora fui eu aí, ó. Agora fui eu quem bebeu na minha xícara de chazinho gostoso. Vamos de música, vamos lá, gente. Chega de bobagem, né? Vamos trazer pra você Elton John com Britney. A música tem o nome de Hold Me Closer e é mais uma remix nessa tarde de segunda-feira.

Audiência nesse bloco, Tony Braxton com Spanish Guitar. Boa música e mais tranquilinha, né? Gilberto Gil, só quero um xodó. Sabe tudo, Gilberto Gil. Sabe tudo esse camarada. E Elton John com Britney, Hold Me Closer.

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9: 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E lá vamos nós para mais um bloco recheado de muita música boa no seu rádio.

0: conseguindo perceber que eu ainda tô meio afônico aqui, que eu tô meio gripadinho ainda, não?
1: Não, né?
0: Se não percebeu, melhor, né, pessoal? Eu ia chamar a cabrinha, mas deixa a cabrinha lá. Ela tá lá comendo lá sua latinha, né? Aquela latinha de leitinho gelado, ficou só a lata. E a cabrinha tá lá mastigando. Tira isso da boca, cabrinha. É, tira isso da boca. E a gente vai de música agora pra curtir, gente. Eu tô meio gripadinho, tá? Se você não percebeu, melhor ainda. Eu tô meio gripado ainda, meio afônico, mas já tô bem melhor. Sexta-feira eu tava pior. Hoje estou melhor. Eu falei que segunda-feira eu ia tá bom. Não falei, pessoal? Falei. Se falei, tá falado. E valeu, tá valido. Se foi, tá ido. Vamos com Post Malone. Only wanna be with you.

0: 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João Bosco e Vinícius, Chora Me Liga. O que mais que a gente ouviu aí? Deixa eu ver aqui. Temos Chora Me Liga, podia dizer o Chora e me manda um WhatsApp, né? Raimundos com Ivete Sangalo, a mais pedida, acústico. E teve também, que mais? O Post Malone com Only Wanna Be With You. Fechou o bloco, né? Não posso enrolar muito não, senão eu me atraso. Hora do intervalo pra voltar com mais música. Camboriú FM, 4:24.
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8: Dois camaradas trocando ideia no boteco. O primeiro falou assim: rapaz do céu, eu gosto demais de sogra, rapaz. Eu adoro a minha sogra. Eu queria ter umas 5 sogras. É minha mulher que não deixa, viu?
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com a Rádio Camboriú. Espero que você esteja bem nessa segunda para permanecer o resto da semana muito bem aqui com a gente também. Tá passeando de carro, tá dando aquela voltinha, tá pelo asfalto, tá pela estrada de chão, está no interior, está no centrão da cidade. Esteja onde você estiver, na rodovia, curtindo a Rádio Camboriú, sobe o som, porque agora tem uma clássica lá de 1980 e alguma coisa também. Esse é o Baianada, nosso querido Bryan Adams, com Somebody.

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Rádio Camboriú com RPM 4 Coyotes. Antes dos 4 Coyotes, tivemos aqui o Bryan Adams com Somebody. Lembro muito da minha adolescência. Somebody like you. Não posso gritar nem cantar, senão vou perder a voz. 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

Um brinde a uma semana que já começou com tudo, partiu agora já pro finalzinho do dia. Hoje é o último dia do mês de agosto, dia do nutricionista ou da nutricionista. E hoje também é dia de curtir muito a Rádio Camboriú. Segundou, né, gente? Amanhã já estaremos em setembro, mês da pátria, mês do nosso Brasil varonil. E amanhã, claro, estarei junto com você já a partir da uma hora da tarde. Entre meio-dia, não, mas uma hora da tarde já vou estar aqui presente na Rádio Camboriú junto com você. Já vou deixando um abraço apertado pra todo mundo. Beijo grande. Encerrando a tarde bacana de hoje, amanhã a gente se encontra uma hora da tarde. Pra fechar a programação de hoje, Capela com You Got to Let the Music, esse é o nome, né? You Got to Let the Music com Capela, é aqui na Rádio Camboriú. Tchau e até amanhã.

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2: O Google Maps alterou o nome do Lago Ontário para Lago América dos usuários dos Estados Unidos, após o presidente americano Donald Trump ter assinado uma ordem executiva para renomear o lago. Neste domingo, a Casa Branca comemorou a mudança nas redes sociais. O Google informou que alterou o nome exibido para usuários nos Estados Unidos para seguir as denominações adotadas por fontes oficiais do governo americano, em especial pelo Sistema de Informação de Nomes Geográficos dos Estados Unidos. No Canadá, os usuários do aplicativo continuarão vendo apenas o nome Lago Ontário. Já no restante do mundo, os dois nomes serão exibidos juntos para identificar o lago, um dos cinco grandes lagos que integram a fronteira entre Estados Unidos e Canadá. O Lago Ontário está entre os dois países e integra o conjunto dos cinco grandes lagos da América do Norte. Com uma área de cerca de 18,9 mil quilômetros quadrados, suas águas fazem divisa com a província canadense de Ontário e com o estado norte-americano de Nova York. Da redação da Camboriú FM, Jeane Munaretti.
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1: 5:11.
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1: 5:24.
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1: 5:43. 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
1: 5:56.
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2: Os irmãos Pitágoras Blaise, de 9 anos, Pitaxima Majores, de 6 anos, e Pisócrates Meraki, de 4 anos, têm algo em comum, além dos nomes inspirados no número Pi. Todos chamaram a atenção do International Star Kids Awards, iniciativa global que reconhece habilidades e conquistas excepcionais de crianças e adolescentes de até 18 anos em mais de 30 países. O motivo é que os moradores de Itajaí tem um interesse precoce e muito bem aproveitado em artes, literatura, geografia e matemática. Segundo a mãe das crianças, Josefa Clemência de Oliveira Andrade, Pitágoras já teve uma premiação confirmada pela ISCA e a família agora aguarda a entrega do troféu e da medalha. O reconhecimento, segundo a organização, foi feito após a criança memorizar 120 dígitos do Pi e por já estar trabalhando para alcançar os 200. Ele também explicou o Teorema de Pitágoras de forma independente. O processo para conquistar um reconhecimento do ISCA, de acordo com ela, envolve 3 etapas: a indicação, a avaliação do talento e o resultado final. O número pi é uma constante matemática que representa a proporção entre o comprimento de uma circunferência e o seu diâmetro, valendo aproximadamente 3,14159. O irmão Pisócrates também obteve um reconhecimento e espera a publicação oficial da organização. Enquanto isso, a indicação de Pitaxima está em análise. A escolha dos nomes reflete a busca pelo conhecimento iniciada pela mãe. De acordo com Josefa, as combinações unem conceitos matemáticos, astronômicos e filosóficos. Da redação da Câmara FM, Jeane Munaretti.
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1: 6:29.
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8: Rapaz, vermelho do céu.
9: Ué, o que foi, Zé Gaia? Tô preocupado.
8: Sabe aquele agiota que eu tô devendo?
9: Ah, o que que tem?
8: Eu acho que ele virou cozinheiro.
9: Ué, mas por que que o seu agiota virou cozinheiro, Zé Gaiada?
8: Ah, esses dias ele me ligou e falou assim: ó, Zé, a sua batata tá assando, hein?

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1: 6:45.
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1: 6:59.
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5: Um homem morreu queimado após invadir um restaurante e incendiar o local com combustível em Joinville, no norte de Santa Catarina. Segundo a Polícia Militar, o invasor estava à procura da ex-companheira, que não estava no local. Segundo a Polícia Civil, o homem trancou a porta do restaurante antes de atear fogo. Funcionários tentaram impedir a ação, mas não conseguiram evitar o incêndio e ficaram feridos. O crime ocorreu no sábado. Câmeras de segurança de um imóvel vizinho registraram um homem caminhando em direção ao restaurante com uma mochila onde estaria o combustível usado no crime. O autor morreu no local devido às queimaduras. 5 funcionários ficaram feridos e foram levados ao hospital. Não há informações sobre o estado de saúde das vítimas. A investigação apontou que a ex-companheira do suspeito havia deixado de trabalhar no restaurante há poucos dias. Ele já tinha histórico de violência doméstica contra a mulher. Da redação da Camboriú FM, Jeane Munaretti.
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1: 7:16.
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1: 7:26.

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1: 7:30.
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1: 7:43.
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1: 7:55.
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1: 8 e 9.
0: Hoje é segunda.
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1: 8:21.
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12: Três amigos foram para um acampamento, né? E um deles tinha o apelido de Bafinho. Mas era Bafinho porque ele tinha um mau hálito que ninguém aguentava, né? Chegou lá e tinha que dormir os três juntos ali, num colchão só. Aí os outros dois falaram assim: ó, rapaz, ô Bafinho, se você tiver que falar alguma coisa, você fala, dá uma cutucada na nossa perna aí, ó, que daí a gente cobre a cabeça pra você poder falar, que ninguém suporta esse bafo seu, não, esse bafo de jiboia. Então tá bom. Ah, deitaram os três ali, logo o Bafinho já deu uma cutucada no pé de um deles, aí o outro falou: ó, ele vai falar alguma coisa. Cobre a cabeça. Os dois cobriram a cabeça, aí o Bafinho falou: peidei.

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1: 8:42.
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1: 8:57.
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3: Olá, boa noite.
4: Boa noite para você que nos acompanha em todo o país.
3: Segunda-feira, 31 de agosto de 2026.
4: Vamos aos destaques do dia.
3: Salário mínimo de R$ 1.741 para 2027.
4: Crescimento acima da inflação.
3: É o que propõe o projeto de lei orçamentária que será encaminhado ao Congresso Nacional. Graziele Bezerra.
5: Proposta prevê um superávit de 18.600 milhões de reais.
4: Nova regra de comercialização de ingressos para eventos quer evitar compra massiva por meios automatizados.
3: E eventos com mais de 1.000 pessoas devem distribuir água gratuita ou oferecer bebedouros. Ana Gabriela Salles.
6: Eventos com mais de 1.000 pessoas em locais abertos ou fechados devem permitir a entrada de garrafas de água próprias dos participantes ou oferecer água de fácil acesso.
4: Política Nacional de Biometria para Aeroportos, Portos e Hidrovias.
3: Medida padroniza procedimentos para aumentar segurança e agilizar embarques. Gabriela Noronha.
7: A proposta prevê a ampliação do fluxo digital de identificação de passageiros em aeroportos, portos, instalações portuárias e hidrovias.
3: E hoje, na apresentação da Voz do Brasil, Luciana Vasconcelos e Luciano Seixas.
4: Acompanhe a gente ao vivo, acesse radiogov.ebc.com.br ou o canal Gov na sua TV aberta.
3: O governo federal apresentou hoje ao Congresso a proposta de orçamento para 2027.
4: A previsão para 2027 é de saldo positivo de mais de 18 bilhões de reais nas contas públicas.
3: A proposta também estima o salário mínimo em R$ 1.741 no ano que vem.
4: Quem acompanhou está ao vivo conosco, é a repórter Graziele Bezerra. Olá, Graziele, boa noite.
8: Oi, Luciano, boa noite para você, boa noite para Luciana e para o ouvinte da Voz do Brasil. Pois é, o projeto de lei orçamentária piloto que prevê aí as receitas e fixa também as despesas do governo para o ano seguinte foi enviado hoje ao Congresso Nacional. É ele que detalha onde e também quanto, né, o governo vai poder gastar os recursos públicos. O documento aponta que o orçamento total previsto para 2027 é de 7 trilhões e 400 bilhões de reais e prevê um superávit de 18 bilhões de reais nas contas públicas para o ano que vem, o que indicaria arrecadação superior aos gastos do governo. O ministro do Planejamento e Orçamento, Bruno Moretti, explica os motivos que apontam para um cumprimento deste valor.
9: Primeiro, um peso um pouco menor das despesas obrigatórias, que nos dá mais instrumentos de manejo do orçamento público. Segundo, nós não estamos prevendo nenhum tipo de receita que dependa de aprovação do Congresso, porque, né, em outros exercícios nós encaminhamos o PELOA e junto a ele outras medidas de arrecadação, e aqui nós não contamos com nenhuma medida nova, ao contrário.
8: São previstos no documento 272 bilhões de reais para saúde, 141 bilhões de reais para educação e 133 bilhões para investimentos. O projeto de lei orçamentário prevê ajuste de R$ 1.741 no valor do salário mínimo para 2026, o que representa aí uma alta de R$ 120 ou 7,4% em relação aos R$ 1.621 atuais. E um ganho real aí de 2,3% em relação à inflação. O documento também projetou alta de 2,46% para o produto interno bruto, o PIB, do ano que vem, que é a soma de todas as riquezas produzidas no país. Eu volto com vocês no estúdio.
3: Obrigada, Graziele Bezerra, pelas informações ao vivo aqui na Voz do Brasil.
4: novo passo nas negociações entre Brasil e Estados Unidos sobre as novas tarifas aplicadas ao nosso país.
3: Na tarde de hoje, os ministros Mauro Vieira, das Relações Exteriores, e Márcio Elias Rosa, do Desenvolvimento, Indústria, Comércio e Serviços, se reuniram de modo virtual com o representante de comércio dos Estados Unidos, Jameson Greer.
10: De acordo com nota divulgada após o encontro, o Brasil reafirmou que está aberto ao diálogo, mas voltou a criticar as tarifas impostas pelos Estados Unidos. Segundo o governo brasileiro, as medidas são unilaterais e não estão de acordo com as regras do comércio internacional. As taxas adicionais estão em vigor desde o dia 22 de julho. O ministro do Desenvolvimento, Indústria, Comércio e Serviços, Márcio Elias Rosa, destacou a importância da negociação.
11: Nada do que possa causar dano aos interesses econômicos do país ou ao interesse do Brasil, nós vamos negociar, vamos colocar na mesa.
10: Os dois países concordaram em realizar novas